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0: 9 e 5.
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2: 9:41.

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4: Dez e sete.

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1: 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Dez e 24.

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5: Ah, gostei.

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7: 11 e 5.

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3: 11:24.

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1: Onze e 45.

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1: 12:24.

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2: Meia-noite e 47.

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1: 1:08.

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1: Uma e 27.

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3: Uma e 46.

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2: Duas e seis.
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2: Duas e 46.

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2: Três e sete.
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1: 3:26.

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4: 3:46.

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3: Quatro e cinco.
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1: Quatro e 25.

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4: 4:46.

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2: 5 e 7.

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1: Cinco e meia.

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2: Ai, Homer, hoje eu estou muito triste, Homer.
3: Ei, Mad, o que foi, Mad?
2: Homer, o Alemão Blue.
3: O que que tem o Alemão Blue? O que que tem? O que que tem o Alemão Blue?
2: Ele disse que ia soltar uma piadinha dos Simpsons.
3: Isso é o que dá, Mad, acreditar em pessoas que você não conhece.
2: Homer, mas quando a gente olha no fundo dos olhos de uma pessoa, a gente vê quando a pessoa é boa. E o Alemão Blue?
3: O que que tem o Alemão Blue? O que que tem?
2: Ele simplesmente é o máximo, Homer.
4: Estrelando hoje como convidado especial, Alemão Blue, no Simpsons. Oi, gente, beleza? Cadê a Mad? Cadê Homer? Vem cá, o Bart tá por aí? Vamos nessa! Oi! Oi, tá gravando já?
2: Ai, como o Alemão Blue é lindo! Ai, Bart, olha o tio Alemão!
4: Ei, gente, tô achando aí que o Homer tá com ciúme, hein? Coisa de ciúmes, não sei não, hein? Vai dar cacaca!
2: Não se preocupe, Alemão Blue! O Homer já deu o que tinha que dar.
5: Homer, eu já te falei tantas vezes.
6: Eu sempre te disse.
5: Você não me ouviu?
6: Olha.
5: Tome.
6: Ou isso. Grave.
5: Agora. Vai. Pronto.
6: Tá. Que gelada, cara.
7: Se a paz de espírito está em jogar game, pegue e se cuide.

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2: Buenas, Gaudério. Tudo bem? Eu fiz uma boia um pouquinho diferente. Eu tinha uma carne no congelador, uma carne, uma costela que nós assemos sexta. Daí fiz um carreteiro. Pense de bom que ficou. Fiz uma saladinha, ficou do tipo. Deu pra enganar.
3: E uma me diz aí, o outro lá conseguiu comer, o que que deu?
4: Olha aí, cachorro, agora já tá mais melhor, já tá de boa, já dá pra arrancar. Hoje eu vou fazer uma massa e mais um feijão, um arroz e uns ovos fritos com salame.
3: Tá certo então, né? Diz que melhorou o homem. Tamo junto, bom dia, alô, 6:02, aqui na Queridona de Francisco, Anauim FM, a sua rádio, 23 anos no ar.

Esporei o galo. Ah, não, quer dizer, o galo esporei o seco. Cuidado, hein? Não vem querer cercar o galo que foi boi com a corda. Eita, nós. Gente, bom dia pra você. Hoje, dia 27 de agosto. Já tá, foi agosto, né? Com bolachão no céu, tá uma lua linda. Estou levantar agora, eu acho que tô ainda a ver ela, porque ela já tava se escondendo. Mas... Alô, você, bom dia, sempre acordando com a gente aqui, pela queridona, né? 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Bom dia, alô! 6:05, vamos juntos!

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2: É, Tito, não esperava nas orelhas um instrumental de primeira assim, né? É verdade, né? Como dizia meu falecido nono, ele dizia assim: meu Deus. Não, ele não falava meu Deus. Ele xingava. Eita, o nono era fogo. Era fogo, gente. Se diz que começou com água, vai terminar com fogo. Acho que o nome tá certo. Apesar de tudo que a gente vê por aí, uma prostituição na televisão, que é uma maravilha, né? É uma coisa impressionante, gente. Enquanto tudo isso rola, Romaria. Acordando os pitelzinhos aí pra ir pra escola, vão. Eita, acorda, fiado. Até entrar no clima de besteira, nós temos que falar umas gagueiras aqui. Olha, quando o cara engasga pra falar, é porque, sei lá, deve estar com coceira no rabo. Eita. Pois é, gente, o pessoal não tá acostumado, né, com esse tipo de programa no rádio, né? E olha que não é pró-instituto, hein? Não é pró-instituto. Ah, para! Mas enquanto todo mundo vai na graça, nas 10 graças da vida na televisão, nós vamos aqui empurrando com o Fuscão. Eita! Ofuscando. Atenção, levanta, fiado. Bom dia pra você que sempre liga o nosso programa. A gente pensa que não é à toa, mas é de brincadeira, tá? E no bailinho seguia reto pelos carreiros. Ele passou por 3 pro potreiro e diz que ainda não chegou no baile. Eita, né? Ó, tem gente vindo aí com a mandioca na mão aí, é, mas pode descascar. Hoje teremos um programa muito interessante, é, sem dar bundinha. Eita, para, alemão, para, tá louco. Vamos, sacristão, rapidinho. Pronto, agora. Estamos no ar aqui, ó, pela Ana Win FM, 6 horas 11 minutos, dando o troco. Quer dizer, diz que assim, ó, dê a César o que é de César e dê a Deus o que é de Deus, certo? Se a César é a dinheiro, Deus também é dinheiro? Não tô entendendo. Ih, alemão. Naquele balanço da barca, ia Regina e Claudinho, andavam botando o zoinho nas curvas do rio que vinha. Eita, nós estamos aqui, ó, navinha.

0: Lá vai a Xalana, bem longe você vai. É, gente, estão indo pro Paraguai já, buscar os treco, os tareco. Gente, se te chamaram de tareco um dia, tudo bem. Engole essa aí, engole como nosso amigo Telmo de Lima Freitas, é verdade. 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Bom dia, estamos no ar, estamos na Água Branca, vamos juntos.
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0: Pra lembrar dos carinhos que recebi um dia. Tem uma cadela. É. Mas é verdade, gente. Se é homem, tá com a cadela. E se é mulher, tá com o cachorro. Eita, nós. Lembrando que toda a bruxaria vai ser desfeita, hein? É verdade. Pode acreditar. Gente, nós temos que pensar bem certo e humilde assim, ó, os mistérios da vida. São os mistérios da vida que fazem a gente, talvez, quem sabe, ser salvo. É verdade. A gente paga pra viver. Paga pra viver, pra comer, pra morar. Mas pra ser salvado, continua pagando?
2: Caros irmãos, não deem ouvido às pessoas que não sabem nada.
0: Meu, e daí os sabe-tudos, os sabiás, as pererecas e os sapos, tamo junto! Ó que louco, ó que louco! O piá fala mais do que garganta muda, é verdade. Porque as mudas falam, quer dizer, nem sabem o que falam. 6 horas 20 minutos, acredita, hein? Tô aqui, vivo, e você?

0: Mas que baita!
1: Só no balancinho em FM. Bom, lembrando dos recadinhos todo especial aqui, vou mandar um abraço aqui pro meu amigo Cachaço da Madalena. Ô, Cachaço da Madalena, hein? Tá ligado, compadre? Vamos lá, Cachaço da Madalena, e também explique pra ele não passar a noite na Rua Curitiba dos perigos noturnos, tá bom, né? Das meninas de salto alto com vara, que são atletas, é verdade. Puta, nós, né? Me manda também um abraço forte pro meu amigo Giovanni Casagrande, aquele lá, isso mesmo, o Big House de Bento Gonçalves, ô, coisa boa, né? É isso aí, é o seu Roberto Grando, o arquiteto do presente, do passado e do futuro. Alô, tamo junto. Pra lembrar que o Big House lá de Bento Gonçalves, que gosta de sair com as véias, que já conseguiu até o cartão do aposento delas, né? Pois a me fartava, né? Jesus, hein? Pra tomar aquela cachaça, os caras têm uma coragem que tá louco. Também mando um abraço pro meu amigo mecânico Alex Barbosa. Ó, Barbosa. Ô, Barbosa. Abraço aí. Do Roberto Gregon e todo esse grupo fantástico aí, né? Então, o Barbosa lá da mecânica do Simas Turbo, tá bom? Puta, essa foi boa, né? Puta, até eu caí nessa. Gente, tu viu o que que dá ler texto ao vivo e não conferir antes? Já toquei uma para vocês no ar. Então, lembrando que o Alex, né, lá da mecânica Simas Turbo, Ai, ai, ai, também pro Márcio, terapeuta, terapeuta químico, empresário, massagista, chefe do sistema e agora fazendeiro, tá bom? Tá aí, os piá ligado aí no programa Show de Bola Tradicional aqui em Francisco Beltrão. Agora é assim, ó, das 6 às 8 da manhã, você curte o programa do Alemão Blue, manda teu recadinho e vai tomar no cooler do vizinho. Eita, nós, hein? Abraço, alô, meu amigo Alisson, o do Anelão, é verdade, tá bom? É um especial pra mim também, que é quem? Quem que é mim? Quem que é mim? É o Roberto Grando, nosso arquiteto desses textos maravilhosos. O homem é bom demais, acho que eu vou contratar pra roteirista. Como é que ele ganha mais que eu, né? O que que eu vou fazer? Eu sou um coitado. Bom dia, alô, obrigado pela sintonia, hein? Tá todo mundo na alegria aqui, ó. Chama Enio, vem. Vem, Enio. Enio Medeiros aqui na Lampana. Alô, você que ama a Ana. Ana Win FM, 106.3, 6 horas, 26 minutos. É, tô aqui, ó, e não tô puto. Lá se vai mais uma.

0: E não te bobeie quando alguém chegar pertinho de ti e der uma soprada no teu ouvido, hein? Ou é viado ou tá unifeito? Gente, você sabe que nós estamos aqui só de passagem, né? Quer dizer, vocês, porque eu digo que vou viver 769 anos. Mas se eu chegar a 478, tá tudo bem também. Pra você que não bateu as botas, não bateu os tênis, não foi... É, foi separado, pra não dar briga. Pronto. Eita. No cochilo da piranha, o jacaré engoliu a bicha. Eita. Sabe o radinho que tu enfiava no... Eita, né? Viu? Claro, pra entrar, por exemplo, lá nos presídios, cara, mete o celular no cu. Eita, nós, hein?
1: Caros irmãos, toda besteirinha é bem-vinda, desde que não atinja nós.
0: É, pronto, é verdade. E se um dia for pra levar mais um processo, gente, eu não aguento mais. Mas tudo sobra pra quem sabe o que faz. Eita. 6 horas 31 minutos, nosso programa de segunda a sexta, das 6 às 8 da manhã, aqui pela Anauim FM 106.3 no dial. Alô, você que gosta do programa, obrigado. Olha os moleques lá, ó, com passarinho na mão. Sorte ser passarinho, seu filho de uma égua. Eita. Gente, eu queria depois falar dos alienígenas. Eita, nós, né? Eita.

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1: Gente, no gemido da gaita, que tá meio baixinho a gravação assim, ó, não adianta, não vai, não vai. Agora sim, agora deu qualidade no assunto, né? É que às vezes estamos aqui, estamos juntos, sempre na expectativa de uma boa música pra você pela Anauim, 6h44. Vem em mim, chama bebê, chama para bebê. Eita, não, né?

Mais uma no passito aqui pra ficar bem bonito, né? Acredito que tu hoje vai de gravata, é verdade? É, pois é, né? Pra quem tem audiência hoje, eu tô buscando a minha, tá bom? A minha audiência aqui do programa. Agora se você precisa pôr uma gravata, pôr uma audiência, pronto. Tu é um advogado, pronto. Aí, tamo aí.

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3: 6:52. Vamos junto ou tu tá de luto? Eita, sabe que mesmo de luto tu tem que ouvir os programinha? Porque já era, já foi, não tem mais volta. Nós por enquanto por aqui.
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1: Diabão, tudo começando no dia bom, né? O dia ruim ninguém gosta, mas vai fazer o quê, né? Isso é aposta e é aposta.

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2: Eita, tempinho bom, daqueles que a gente jogava os bichos na terra e crescia. Tudo de bom. Eita, nós é 7:03, acorda! Eduardo Costa já chega aqui dando um balaço no seu coração, ó. A dor do adeus. Gente,

0: Olha lá, olha lá, vai o seu coronel visitando a mulher do outro. Gente, tem essas coisas, né? Vizinho, ó, eu tenho um ali mais pra lá do que pra cá, enfim. Daí ele deixa o carro, tipo assim, 4 quadras da casa da mulher. Eita, né? É, ainda existe isso, ainda existe, gente. Claro, existe, existe, é verdade. Bom dia, alô, 7:07. Alô, você ligadinho no nosso programa, hein? É assim, é bom, né?
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0: Eita, mais uma aqui pintando a Taíde e Alexandre, café no blue, quer dizer, café no bule, no bule, no bule. Alô, você, daqui a pouquinho tem um recadinho especial, tá? Oi, carona boa, né? Manda brasa e manda, manda, manda.

0: 7:11 aqui pela Anauim FM, o programa Bom Dia com o Alemão Blue. É verdade, no Café Sertanejo da Anauim. Alô, você que gosta de mim, obrigado pela sintonia, tá bom? Que bom que você sempre ouve a gente. Que joia! 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
0: Eita, que nós estava lá bailando, batendo com as botas no chão, chegou o primo do Todão. Todão era aquele cara que era, na real era fodão. Eita, para. Ô gente, 7:15, bom dia.

0: E agora vamos apresentar dicas e truques para a sua cozinha.
1: Para cortar o queijo em fatias, use uma faca sem corte. Nesse caso, ela cortará melhor que a faca afiada.
0: Daqui a pouquinho tem muito mais. Fique com a gente.
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6: 7:22, que carona boa, tá indo pro trabalho, tem gente que tá chegando em casa, tem gente que nem saiu, tem gente que nem ouviu e nem viu, mas estamos por aí, mandando abraço pra todo mundo.

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1: Chama, bebê, chama pra beber que tu vai ver. É verdade, né? Tem gente que toma no cooler do vizinho. Aí é bom, né? De graça. Eu vou mandar 10 graças pra vocês hoje. Peraí.

0: 7:28, Thales e Thiago, é bom, é ou não é?
1: Genivaldo, onde é que tu dormiu essa noite, homem?
2: Na Baia do Cavalo.
1: É, eu notei que a aguinha formosa tá bem delicada hoje.
2: Mas nem passei perto da formosa.
1: Eu vi que as crinas tão mais bonitas, ela tá mais penteada. É, Genivaldo, velho.
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0: 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Já dizia a gringa, se bobeou a gente pimba, bem que tem nenê. Navega com a gente nesse modão, bobeou tá aqui, ó, tá na nauim, de tão bom que é. Alô, você!

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3: Ei, gente, vamos mandar um abraço todo especial aqui pro seu Dino. Eu comecei a lembrar do seu Dino. Bom, eu já conheci o seu Dino, sim, claro. O Dino é um baita compositor lá do Lajeado, pai do Idemar, mas é coisa maravilha, né? É, tem o Odair, o filho, que é irmão do Idemar também. Tem a dona Salete, a esposa do seu Dino. Oh, coisa boa, né? Pessoal, assim, ó, de fino trato. Tem um recadinho do seu Dino aqui, ó. Vamos achar aqui, ó, bem certinho pra dizer o que que ele pensa. E ele até deu um toquezinho muito bom pra nós aqui, tá bom? Vamos ver se é essa aqui.
4: Bom dia, Francisco Beltrão e Paraná. Aqui quem tá falando é o Dino Godinho. Meu nome mesmo é Versedino Godinho. Quero homenagear aqui o radialista que apresenta a rádio e Francisco Beltrão, que é um grande locutor. Ele sabe trabalhar, sabe conversar e sempre é uma pessoa honesta para Francisco Beltrão. E é isso que Francisco Beltrão precisa, de uma rádio que esteja aberta de coração, arma e corpo e arma e coração. Então nós não perder esse programa, porque é uma rádio em primeiro lugar. É um radialista de voz ativa pro povo de Francisco Beltrão.
5: Ei, Godinho, velho, dá uma palhinha daquela tua música, é um baita compositor, manda bala no carpido.
4: Deixa só um momentinho.

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2: Esse é o seu Dino, um baita compositor. Vamos ter que gravar esse homem aí, gente. Vamos ter que gravar. Alô, você, casinha de palha, tamo aqui, ó, no fio da navalha. Bom dia, alô, Lajeado, tamo junto com seu Dino. É.

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2: Aqui ó, com o nosso arrasinho todo em dia pra você, ó, por te amar assim, ó, ai, Edson Hudson.

0: Daí a música romântica aqui na Queridona de Francisco, a Ana Win, ela te ama. 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
0: Vamos lá, você que acordou, tá de carona com a gente. Bom dia, cidade, bom dia, comunidade. Alô, que felicidade que você tá com a gente, né? Nosso programa é feito pra você. 7 horas 41 minutos. Alô, seu Jorge.

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1: 7:50, alô Jacir Calescula, tá sempre, sempre na escuta do nosso programa. Alô, Oba, é essa aqui, ó, pra você, meu amigo.

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1: Valeu, gente. Fiquem com Deus. 7 horas 57 minutos. Vem aí, Sintonia da Cidade com Gilson Rafael. Um abraço. Volto amanhã, 6 horas da manhã. Te espero.

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1: 988223529. 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
6: 8 e 2.
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São 8 horas e 5 minutos, 8 e 5, são 8 horas e 5 minutos aqui na 106.3 FM. Bom dia, bom dia. Bom dia. Hoje nós por aqui na companhia do teu amigo Machado, no Sintonia da Cidade, dando uma força pro Gilson Rafael. Bom dia! Já então, vamos começando com Carlos Magrão. Bom dia, 8 e 5.

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Felizes são aqueles que não se deixam levar pelos conselhos dos maus, que não seguem o exemplo dos que não querem saber de Deus e que não se juntam com os que zombam de tudo que é sagrado. Pelo contrário, o prazer deles está na lei do Senhor, e nessa lei eles meditam dia e noite. Essas pessoas são como árvores que crescem na beira de um riacho. Elas dão frutas no tempo certo, e as suas folhas não murcham. Assim também, tudo que essas pessoas fazem dá certo. O mesmo não acontece com os maus. Eles são como a palha que o vento leva. No dia do juízo, eles serão condenados e ficarão separados dos que obedecem a Deus. Pois o Senhor dirige e abençoa a vida daqueles que lhe obedecem. Porém, o fim dos maus são a desgraça e a morte. Salmo 23. Salmo de Davi. O Senhor é o meu pastor. Nada me faltará. Ele me faz descansar em pastos verdes e me leva a águas tranquilas. O Senhor renova as minhas forças e me guia por caminhos certos, como Ele mesmo prometeu. Ainda que eu ande por um vale escuro como a morte, não terei medo de nada, pois Tu, ó Senhor Deus, estás comigo. Tu me proteges e me diriges. Preparas um banquete para mim, onde os meus inimigos me podem ver. Tu me recebes como convidado de honra e enches o meu copo até derramar. Certamente a tua bondade e o teu amor ficarão comigo enquanto eu viver. E na tua casa, ó Senhor, morarei todos os dias da minha vida. Salmo 27, de Davi. O Senhor Deus é a minha luz e a minha salvação. De quem terei medo? O Senhor me livra de todo perigo. Não ficarei com medo de ninguém. Quando os maus, os meus inimigos, me atacam e procuram me matar, são eles que tropeçam e caem. Ainda que um exército inteiro me cerque, não terei medo. Ainda que os meus inimigos me ataquem, continuarei confiando em Deus. A Deus, o Senhor, pedi uma coisa, e o que eu quero é só isto: que Ele me deixe viver na sua casa todos os dias da minha vida, para sentir maravilhado a sua bondade e pedir a sua orientação. Em tempos difíceis, Ele me esconderá no seu abrigo. Ele me guardará no seu templo e me colocará em segurança no alto de uma rocha. Assim vencerei os inimigos que me cercam. Com gritos de alegria, oferecerei sacrifícios no seu templo. Eu cantarei e louvarei a Deus, o Senhor. Ó Senhor, ouve-me quando eu te chamar. Tem compaixão de mim e responde-me. Tu disseste: venha me adorar. Eu respondo: eu irei te adorar, ó Senhor Deus. Não te escondas de mim. Não fiques irado comigo. Não rejeites este teu servo. Ó Deus, meu libertador,
Tu tens sido a minha ajuda. Não me deixes, não me abandones. Ainda que o meu pai e a minha mãe me abandonem, o Senhor cuidará de mim. Ó Senhor Deus, ensina-me a fazer a Tua vontade e guia-me por um caminho seguro, pois os meus inimigos são muitos. Não me entregues nas mãos desses inimigos que dizem mentiras contra mim e me ameaçam com violência. Estou certo de que verei, ainda nesta vida, o Senhor Deus mostrar a Sua bondade. Confie no Senhor. Tenha fé e coragem. Confie em Deus, o Senhor.

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2: São 8 horas 21 minutos, 8h21 aqui no Sintonia da Cidade, o programaço Edo Gilson Rafael. Agora você está na companhia do teu amigo Machado, procurando dar uma força aí pro meu irmão Gilson Rafael. Chegando aí, Marone, amor dos outros.

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Porque agora vamos apresentar dicas e truques para a sua cozinha. Um arroz bem soltinho. Lave e deixe escorrer por cerca de uma hora. Use 2 xícaras de chá de água para cada xícara de chá de arroz. Adicione 1 colher de sopa de vinagre no cozimento e o arroz não empapará. Daqui a pouquinho tem muito mais. Fique com a gente.

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É, são 8 horas e 37 minutos, 8h37 aqui no Sintonia da Cidade. É o horário de algumas notícias aqui de Francisco Beltrão e a questão da região do sudoeste do Paraná. Motociclista fica ferido em colisão com carro no bairro Alvorada. Câmara de bronzeamento são lacradas durante a fiscalização em Francisco Beltrão.

É, a vigilância sanitária interdita açougue de supermercado. Essas e muito mais daqui a pouquinho mais.

É, o condutor de uma motocicleta ficou ferido após o sinistro de trânsito registrado por volta das 7 horas dessa quinta-feira, dia 27, na Rua Lagoas, bairro Alvorada, em Francisco Beltrão. A colisão foi entre uma motocicleta e um automóvel Hyundai HB20.

É a Polícia Civil do Estado do Paraná, por meio da 19ª Subdivisão Policial de Francisco Beltrão, em conjunto com a Vigilância Sanitária deste município, realizou nesta quinta-feira, dia 26, uma operação para investigar o uso irregular de equipamentos de bronzeamento artificial.

É, a Vigilância Sanitária de Francisco Beltrão identificou o trabalho de fiscalização e ampliou o rigor das ações voltadas à proteção da saúde dos consumidores. Em apenas um ano e meio, foram instaurados 63 processos administrativos sanitários, o PAS, no município de Francisco Beltrão. O número supera o total registrado entre 2016 e 2024, período de 9 anos, quando foram contabilizados 58 processos. Apesar do aumento do número de processos administrativos sanitários, a diretora do Departamento de Vigilância em Saúde, Dalva, destaca que a atuação não tem como objetivo principal a aplicação de multas, mas a correção das irregularidades e a conscientização dos responsáveis pelo estabelecimento comercial. O processo administrativo gera penalidades, mas quase sempre funciona de forma educativa. Esse é o objetivo desse trabalho. Quando o estabelecimento é penalizado, toda a equipe precisa se regularizar para corrigir as não conformidades que registra, nesse momento, a servidora pública Dalva.

É, temos mais notícias aí. A DR Paraná prepara edital para elaboração de anteprojeto de melhorias entre Realeza e Chopezinho.

É, o registro de veículo foi registrado na tarde desta quarta-feira, dia 26/8/2026, por volta das 14 horas na BR-158, na região de Pato Branco e também entre Pato Branco e Chupizinho, sudoeste do Paraná. Conforme as informações repassadas, o caminhão Mercedes-Benz seguia em direção a Candói, quando um MW Voyage trafegava no sentido de Coronel Vivido.

É, nessa terça-feira, dia 25, a Polícia Militar, por meio do 3º BPM de Pato Branco, recebeu uma denúncia de que um homem estaria realizando entrega de drogas na modalidade delivery, utilizando seu próprio veículo. Mas não ficou bem assim. Uma equipe realizou um monitoramento do veículo denunciado e o acompanhamento até o pátio de um ponto, de um posto de combustível, onde flagrou a comercialização de droga do condutor para para o passageiro, que ele transportava, e também o passageiro de outro veículo.

0: 8:46.
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São 8 horas e 46 minutos, 8 e 46 aqui no Sintonia da Cidade. Vamos de Barão Vermelho chegando aí. Bet Balança.

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2: Oito e cinquenta e nove.

É, são 9h10, 9h10 aqui no Sintonia da Cidade. Vamos que vamos de Jean Giovanni, pode ser? Chegando aí, Jean Giovanni, Planeta Sônio, DVD Planeta Sônio, Favo de Mel, levanta o volume e vamos curtir enquanto são 9h10.

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É, são 9 horas 27 minutos, agora 28 aqui no Sintonia da Cidade. Programaço do Gilson Rafael. E agora na companhia do teu amigo Machado, tentando substituir ou contribuir ou ajudar, que seja lá o que for. Estamos aí, presente. Um abraço, meu amigo Gilson Rafael. Melhoras para você, meu irmão. É isso daí, nem sempre a gente está com a saúde em dia, meu irmão. Falando em saúde, o momento da saúde, César atualiza boletim sobre casos no Paraná. Mais um caso de suspeita de intoxicação por metanol foi identificado pela Secretaria Estadual, a Secretaria do Estado do Paraná. Aqui no Paraná foi mais um caso identificado. É, secretário de Saúde do Estado do Paraná cita situação de guerra após tornado, boletim da CNN. É o secretário de Saúde do Estado do Paraná, o Beto Preto. Olha aí, o Beto Preto destacou a atuação das equipes de atendimento às vítimas de tornado no Estado do Paraná. Mas olha, infelizmente isso aconteceu e atingiu o Estado do Paraná, né? Atingiu no Rio Grande do Sul, mas também aqui no Estado do Paraná. Vamos ver o que mais que tem aqui. 2,3 mil visualizações, exatamente, nessa notícia. O secretário de Saúde do Estado do Paraná, Beto Preto, destacou a atuação da equipe de atendimento às vítimas de tornado que devastou a cidade do Rio Bonito, do Iguaçu. Beto mencionou uma situação de guerra no município, mas eu acredito que esse caso já é aquela notícia já antiga, né?

É, Guarapuava, que até a semana passada não contabilizava nenhum caso de dengue no município. Agora sim, agora tem 7 casos registrados.

0: A Secretaria do Estado do Paraná confirmou mais de 74 casos de dengue no boletim epidemiológico semana. O informa também que registrou um novo óbito pela doença em divulgar o município onde a morte ocorreu.
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2: 9:33.

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2: São 9h45, nosso irmão Cláudio Melo está na rua. Bom dia, Cláudio Melo.
3: Muito bem, nós estamos aqui no 16º Quadrão de Cavaleiro Mecanizado. Bom dia, ouvintes. Bom dia, meu amigo Adair Machado. O comandante Natan Rodrigues fala então sobre o Dia do Soldado e essa festividade do nosso 16º, né? Bom dia.
4: Bom dia a todos. Então, a gente está dando prosseguimento à nossa Semana do Soldado, na qual fizemos a nossa solenidade militar, fizemos competições entre os pelotões e agora no dia de hoje estamos recebendo nossos amigos aí da mídia para conversar um pouco mais sobre a nossa instituição, sobre o nosso papel e sobre o nosso trabalho atual aqui na cidade de Francisco Beltrão.
5: Nessa semana do soldado, em síntese, as atividades que estão acontecendo, capitão.
4: Então a gente está reverenciando a imagem do nosso patrono, o Duque de Caxias. E a gente, para trazer esse nome à voga, para relembrar toda a importância que ele tem como soldado e como brasileiro, como cada um de nós, a gente tem uma série de competições, palestras e a solenidade militar que a gente recebeu aí, além das visitas às escolas, para ajudar um pouco a rememorar o nome do nosso patrono.
5: Uma das novidades que o 16º tem é a questão da iluminação solar, né? Já é um processo que vem de alguns anos, mas agora está efetivamente implantado, é isso?
4: É isso. Nós terminamos esse ano de construir a nossa usina fotovoltaica. Então, mais uma iniciativa aí do Exército voltada à sustentabilidade e fazer a nossa parte aí para ajudar a ter um mundo melhor.
3: Indo, comandante, indo até as escolas, né, mostra também a integração do 16º, né, com a sociedade.
4: Sim, nós acreditamos como instituição que a integração é um dos viés mais importantes, posto que o nosso trabalho está alicerçado na integração com a sociedade, na prontidão operacional e logística e no ato de servir à sociedade.
3: Tá certo, nós ouvimos aqui o comandante Natan Rodrigues, do 16º Esquadrão Cavalaria Mecanizado. Informações da Nauim e repórter Cláudio Melo.
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7: Nove e 55.
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São 9 horas 55 minutos, 9h55 aqui na 106.3 FM, o programa Sintonia da Cidade do meu amigo Gilson Rafael. Hoje o Machado é substituindo, tentando dar uma força pro meu irmão. Melhoras aí, Gilson Rafael. Mundo da tecnologia, para atender como as pessoas ao redor do mundo pensam e se sentem sobre tecnologia, a quinta edição da Bosch Tech é completa. Ouviu a opinião de pessoas no Brasil, China, França, Alemanha, Índia, Reino Unido e Estados Unidos. O resultado é uma pesquisa única construída ao longo de 5 anos que revela a evolução do nosso relacionamento com a tecnologia.

0: Para nós entendermos aí o que o processo tecnológico realmente significa para as pessoas de hoje, a Bosch Compass 2026 coloca a experiência humana em primeiro plano. Este estudo global investiga que o público espera da inovação no dia a dia, todos os dias, a evolução da tecnologia no sistema da educação e na indústria, especialmente diante do atual cenário das mudanças geopolíticas. O resultado releva quais tecnologias são vistas como as mais impactantes e como expectativas para o futuro se mostram diversificadas e distintas em cada região do mundo. No final da pesquisa, reforça uma ideia central: a inovação precisa ser um diálogo global.
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2: E na pausa rápida, não sai daí, o melhor da sua manhã continua aqui.
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1: São 10 horas e 7 minutos, 10 e 7. Nosso amigo, nosso irmão Cláudio Melo. Por onde você anda, meu irmão? Bom dia, Cláudio Melo.
2: João Wilson, candidato a deputado estadual, hoje no Café, a SERP, e hoje aqui na coletiva com a imprensa.
3: Bom dia, eu quero dizer que estou muito feliz aqui nessa casa do empresário, onde por muitos anos fiz muitos trabalhos voluntários e tivemos grandes conquistas aqui, poder passar um pouco do projeto do João Rios e também do nosso próximo governador Sérgio Moro para os empresários aqui de Francisco Beltrão e da região, onde a gente tem uma ânsia de fazer um grande trabalho, trabalhar muito por Francisco Beltrão, para transformar cada vez mais Francisco Beltrão e esse sudoeste aqui na menina dos olhos aqui do Paraná.
4: João, o que dá para esperar de compromisso do deputado João Rios caso ele seja eleito nas eleições desse ano?
3: Sem dúvida, muito trabalho, estou com uma energia muito boa, estou animado, né? E o trabalho é algo que fez sempre muita parte de buscar fazer a grande diferença em tudo aquilo que eu passei, né? E sobretudo agora nesse novo pleito, né? Sem dúvida vamos fazer um grande trabalho lá na Assembleia Legislativa, pensando muito grande na situação aqui da representatividade política que nós precisamos aqui em Francisco Beltrão e no sudoeste do Paraná.
2: Você trabalha na política, não é de agora, mas muito anos, né?
3: Política é algo que está 22 anos, né, nos bastidores, e esse ano, então, coloquei o meu nome à disposição, a convite e posso dizer até com uma intimação aí do nosso futuro governador Sérgio Moro. Então, nós temos uma aproximação muito grande e não podemos perder essa grande oportunidade. Então, eu levo aqui essa mensagem à população de Francisco Beltrão e da região. Nós precisamos ter representante aqui no Sudoeste. Estou muito alinhado ao governo, então peço aí para que as pessoas olhem as minhas redes sociais e tal, me acompanhem aí, porque a gente está pensando unicamente na população, né, ao povo aqui do Sudoeste.
4: Você comentou também, uma das questões abordadas foi segurança pública, né, bastante importante, principalmente a região de fronteira que é a nossa. O que você pode dizer que vai tentar conseguir para nós aqui sobre segurança pública lá na Alep?
3: Eu acho que a segurança pública, sobretudo as fronteiras, é algo onde entra drogas, armamento, então precisamos ter uma vigilância diária, ou seja, por helicóptero, por drone, precisa ter esse cuidado, para que não fique entrando tanta droga, que isso vem assolando muito as famílias de todo o Brasil, mas sobretudo aqui no sudoeste do Paraná.
4: Agora eu quero que você peça o teu voto, né, que agora está liberado.
3: Eu sou João Rios, com o número 22012, né, quero que você, aqui de Francisco Beltrão e da região, pense e olhe com muito carinho, né, essa representatividade, quem está alinhado com o próximo governador, Sérgio Moro. Então, João Rios, venha comigo nesse projeto, sem dúvida vamos fazer um trabalho exemplar aí para que cuidar muito das pessoas, né, e da nossa região aqui que tanto amamos.
2: Aí a presença do João Rios, né, candidato a deputado estadual pelo PL, é o segundo candidato a falar aqui no Café Acerb. Nós teremos mais candidatos, inclusive, falando aqui durante o mês. Informações Anauim, repórter Cláudio Melo.
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12: Dez e treze.

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0: Olá, meu amigo, olá, minha amiga ouvinte. Sou o Padre Ezequiel e desejo a você paz e luz. Eu queria conversar com você hoje sobre você nasceu para triunfar. Você, eu, todos nós nascemos para triunfar, para sermos felizes, para termos vida em plenitude. Ninguém nasceu para sofrer, ninguém nasceu para penar a vida inteira. Ninguém nasceu para enfrentar problemas o tempo todo. Não, nós nascemos para a felicidade. Deus nos fez para isso. Por isso, nós podemos triunfar sobre todos os obstáculos da vida. Por quê? Porque Deus está em mim. Deus está em você, caminhando e conversando com você. Deus é o princípio de vida existente em você, existente em mim. Por isso nós, eu e você, somos intermediários do divino. E ele se encontra dentro de nós para reproduzir todas as qualidades, todos os atributos, todas as potencialidades, todos os dons, todos os talentos, todos os poderes, para que a gente possa manifestar isso na vida. Nós somos conectados com o divino. A nossa inteligência finita de seres humanos está conectada com a inteligência infinita, que é a inteligência de Deus. Por isso veja como você é importante e maravilhoso. Deus não quer que tu sofra. Deus não quer que você pene a vida inteira. Por isso não é mais tempo de atribuir a Deus aquilo que a gente sofre, dizendo, Deus está me deixando sofrer. Deus está me fazendo sofrer para que eu tire um bem maior. Não, isso não é verdade. E tem que ser dito com toda a clareza do mundo, para que as pessoas percebam que se não estão bem, elas precisam ir ao encontro daquilo que é bom. Como? Ficando em casa sentado na cadeira ou no sofá? Não, é preciso buscar. A vida é crescimento. Para ser infeliz, não precisa fazer nada. Para ser feliz, é preciso buscar o tempo todo. Buscar conhecer-se, buscar compreender-se cada vez mais, buscar conhecer a nossa história, buscar conhecer a nossa mente, como funciona a nossa mente, e perceber que Deus está em nós. Deus está na vida para te fazer vencer, triunfar. Por isso, comunique-se com o poder cósmico que há em você mesmo, com o poder infinito, e vá descobrindo esse poder em benefício seu, porque esse poder te permite alcançar a vitória, a vida, a felicidade. Nós, eu e você, todos nascemos para ser felizes. Deus está junto conosco. Um grande abraço para você. Muita paz. Procure o nosso YouTube do Padre Ezequiel, as redes sociais, e permaneça ligado a nós com muito conteúdo bom. Deus te abençoe em nome do Pai, do Filho e do Espírito Santo. Amém.
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7: Dez e trinta e quatro.

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1: É, são 10 horas 35 minutos, 10h35 aqui na 106.3 FM, sintonia da cidade está no ar. É, bom dia, Cláudio Melo, por onde você encontra Cláudio Melo? Bom dia!
2: A Denise Trindade, ela é gerente executiva aqui do nosso Sesc Beltronense. Vamos falar das atividades que tem o Sesc no momento. Bom dia.
3: Restaurante. Bom dia a todos os ouvintes. Obrigado pelo espaço para a gente estar falando um pouquinho das nossas atividades aqui no Sesc. E eu quero começar fazendo um convite especial para este sábado, agora dia 29. Então, nós teremos as atividades aqui no Sesc do sábado em família. Então, é um momento diferente aí para o pessoal vir curtir com a família. Nós teremos aqui uma venda de um kit de piquenique na lanchonete e teremos um showzinho musical aqui para os pais aproveitarem, enquanto as crianças podem se divertir com as recreações que nós temos aqui no Sesc. No, ao mesmo tempo, vai estar acontecendo o nosso circuito de xadrez, então também todos poderão prestigiar aí, as competições que vão estar acontecendo aqui no Sesc também durante esse sábado.
2: Começa que hora no sábado?
3: O sábado em família está com a programação para começar às 16 horas e ir até às 19 horas.
2: Tá certo. Olá, da campanha do agasalho também, Denise, continua.

0: Mas nessa parceria a gente já faz uma pré-arrecadação, né? Então estaremos lá no calçadão na parte da manhã, neste sábado, com a arrecadação de material escolar.
1: Denise Trindade, gerente executivo do Sesc Beltronense. Informações, Anaúim Repórter e Cláudio Melo.
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4: 10:43.
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3: É, são 10 horas 51 minutos, 10h51. Bom dia, meu irmão Cláudio Melo. Por onde você está? Bom dia, Cláudio Melo.
4: Eu estou aqui com o Marcos Rogério, engenheiro agrônomo aqui do IDR. A semana passada, bastante atividade, né? Inclusive por parte do IDR, aqui a nível de Beltrão, também da região, né, Marcos? Bom dia.
5: Bom dia, Cláudio. Bom dia aos ouvintes da Nauim. Isso mesmo. Então, nós tivemos aí na última semana, Cláudio, eventos nas mais diversas áreas. Começamos lá no município de Pranchita com o nosso treinamento aí na cultura do morango, que a gente já vinha comentando contigo e com os ouvintes aqui, onde estamos capacitando, treinando técnicos e extensionistas para trabalhar nessa cultura tão importante. Tivemos aí um evento em Salgado Filho na questão do biogás, que é o destino dos dejetos, das fezes aí dos animais para produção de biogás, para produção de esterco, de adubo. Então, mais uma questão muito importante para a nossa região. Tivemos ainda um evento aqui no município de Francisco Beltrão para tratar aí o problema da deriva de agrotóxicos em culturas como a uva e como as hortaliças. E fechamos a semana com um evento em Realeza mostrando materiais de cereais de inverno, materiais aí que podemos utilizar aí na rotação de culturas. Então tivemos aí uma semana bem movimentada nas mais diversas áreas aí em que o DR trabalha.
4: E como fica a semana e a próxima semana?
5: Isso, agora nós damos continuidade, né, às ações e temos uma ação importante que se iniciará na próxima semana com os funcionários das prefeituras dos 20 municípios aqui da região. O evento será aqui em Francisco Beltrão, na ANSOP, onde o IDR Paraná, SEAB e também universidades estaduais irão capacitar os funcionários das prefeituras municipais que trabalham diretamente na questão das estradas rurais. Então serão vários módulos de capacitação, onde esses funcionários estarão vindo aqui para o município e terão tanto aulas teóricas como aulas práticas ministradas pelo pessoal da universidade. Quem estará vindo fazer ministrar esse curso é o pessoal da UEM, lá de Maringá. Então, com essa capacitação, importante, porque o governo vem liberando recursos para estradas rurais, e os funcionários, os patrulheiros, que são aqueles que efetivamente estão lá no dia a dia, precisam aí dessa capacitação para que tenhamos aí um bom trabalho no uso desse recurso.
4: Tá certo, eu vi aqui o Marcos Rogério, engenheiro agrônomo IDR, informações para a Nauim, repórter Cláudio Melo.
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0: É, são 11 horas aqui na 106.3 FM, 11 horas e um minuto. Um abraço a todos que nos acompanharam pela 106.3 FM, no Sintonia da Cidade. Um abraço para o meu amigo Gilson Rafael e um abraço a todos os nossos ouvintes. A partir de agora, então, outra programação aqui na 106.3 FM.
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2: 11:03.
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0: Caros irmãos e irmãs, estamos nesta semana, hoje dia 20, quinta-feira. Então hoje a imagem peregrina, ela passará pela comunidade do Rio Saudade.
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1: Onze e 28.

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2: Olá, amigos ouvintes de todo o estado do Paraná. Uma boa quinta-feira a todos. Estamos aqui falando direto dos estúdios da Farcom, a Federação das Rádios Comunitárias do Estado do Paraná. Eu sou Darlan Martins e apresento a partir de agora o programa Fala Paraná, o programa da família paranaense. Junto comigo estão Magno Pinelli e Adriele de Oliveira. Olá, Magno, seja bem-vindo ao nosso programa desta quinta-feira.
3: Olá, Darlan e Adriele, olá, ouvintes do programa Fala Paraná. Hoje é dia 27 de agosto, vamos então com a previsão do tempo para o nosso estado. As condições de tempo voltam a ficar mais estáveis no Paraná. O sol aparece com maior frequência e a possibilidade de chuva diminui significativamente. Com a redução da nebulosidade, as temperaturas apresentam elevação ao longo do dia. Curitiba tem hoje mínima de 13, máxima 25 graus. Ponta Grossa, mínima de 12, máxima 25 graus. Sarandi tem mínima 17, máxima 28 graus. Pato Branco, mínima de 15, máxima 26 graus. Estamos chegando novamente para apresentar este programa da Farcom em parceria com as rádios comunitárias do estado do Paraná.
2: Olá, Adriele, seja bem-vinda ao nosso Fala Paraná de hoje. Vamos saudar nossos amigos paranaenses que nos ouvem através de uma das nossas mais de 150 rádios parceiras da Farcom.
4: Olá, Darlan e Magno, olá, ouvintes do Fala Paraná. Hoje vamos mandar um abraço especial para os nossos amigos de Ponta Grossa, que nos ouvem pela Princesa FM, de Pontal do Paraná, que nos ouvem pela Pontal FM, de Porto Amazonas, que nos ouvem pela Porto FM, de Presidente Castelo Branco, que nos ouvem pela Castelo Branco FM, e de 1º de Maio, que nos ouvem pela Luas FM.
2: Muito bem, Adriele, o nosso carinho a todos os nossos amigos ouvintes, em especial das cidades que você acabou de citar. Vamos então abrir os nossos trabalhos, trazendo as principais manchetes do dia.
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3: Os principais jornais do estado trazem hoje as seguintes manchetes pela Gazeta do Povo. 5 pedágios no Paraná ficam mais caros.
4: Ainda no plano estadual, o jornal Folha de Londrina traz hoje. Aluno agride professora com socos em colégio cívico-militar na zona norte de Londrina.
3: Encerrando o giro das manchetes estaduais, temos o portal G1. Homem que caiu de moto aquática em Cascavel é encontrado morto após 4 dias de buscas em lago. Cão policial se aposenta após diagnóstico de câncer, fica deprimido e é colocado de volta ao trabalho no Paraná.
2: Estas são as manchetes das notícias de hoje, dos principais jornais e sites do estado. E a seguir, fique conosco, pois está no ar o programa Fala Paraná.
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2: Muito bem, estamos de volta com o Fala Paraná. Para iniciarmos os nossos giros de notícias pelas mais diversas regiões do nosso estado, através das nossas rádios parceiras da Farcom. Vamos então para o primeiro giro de hoje. Magno, por onde vamos começar a nossa viagem pelo Paraná?
3: Darlan, neste primeiro giro de notícias desta quinta-feira, vamos até a região metropolitana de Curitiba. Estamos na linha com a repórter Duda Boaron, da Rádio Onda FM de Campo Largo. Olá, Duda. O que você traz de notícias desta região para nossos ouvintes do programa Fala Paraná?
7: Olá, amigos do Fala Paraná. 33ª edição da Feira da Louça de Campo Largo acontece no mês de setembro. Campo Largo se prepara para receber de 3 a 13 de setembro a 33ª edição da Feira da Louça, um dos eventos mais tradicionais do Paraná. A edição desse ano será especial. Acontece no mesmo período em que o município celebra o reconhecimento oficial como capital nacional da louça. Realizada no City Center Outlet Premium, a feira terá 78 expositores, produtos exclusivos, peças selecionadas e ofertas especiais. A programação também inclui a segunda-feira da Louça Gourmet, com aulas show e degustações gratuitas. A tradição da louça é parte importante da história do município. Campo Largo corresponde por cerca de 75% da produção brasileira destinada aos setores de bares, hotéis e restaurantes. Outro destaque será a volta da Dama da Louça, escultura formada por cerca de 300 pratos que se tornou o símbolo do evento. Duda Boaron, da Rádio Onda FM de Campo Largo, para o Fala Paraná.
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2: Vocês ouviram então o primeiro giro de notícias regionais do programa de hoje, trazido por uma das nossas rádios parceiras. E já vamos direto com mais informações exclusivas, agora de outra região do estado. Adriele, conte pra gente para onde vamos e qual repórter está na linha aguardando para participar conosco.
4: Darlan, vamos agora até a região oeste do estado. Estamos na linha com o repórter Anuar Nascimento, da Rádio Sinuelo FM de Itaipulândia. Olá, Anuar. O que você traz de notícias dessa região para os nossos ouvintes do programa Fala Paraná?
8: Alô, amigos do programa Fala Paraná. Encontro do PAIF em Itaipulândia destaca autoestima e protagonismo feminino no Agosto Lilás. A administração municipal de Itaipulândia, por meio da Secretaria Municipal de Assistência Social e do Centro de Referência de Assistência Social, o CRAS, promoveu o encontro das famílias do PAIF, Serviço de Proteção e Atendimento Integral à Família, com o tema Autoestima, Protagonismo Feminino, Decisões Acertadas e Escolhas Positivas. A atividade integrou as ações do Agosto Lilás, campanha de conscientização e enfrentamento à violência contra a mulher. O encontro reuniu famílias, profissionais, autoridades e parceiros em uma programação voltada à reflexão, ao aprendizado e ao fortalecimento dos vínculos familiares.

0: e ampliar o acesso a direitos e serviços. Para o programa Fala Paraná, repórter Anuar do Nascimento.
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2: Amigos paranaenses, vocês ouviram o nosso segundo giro de notícias regionais pelas rádios parceiras da Farcom. Fique ligado, porque daqui a pouco teremos uma nova rodada.
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2: Para você que nos ouve em cada canto deste maravilhoso estado do Paraná, através da rádio comunitária e da sua cidade, é sempre um prazer estar aqui contigo. E agora vamos trazer informação e conhecimento com o nosso quadro temático de hoje. Magno, conte pra gente quem estará conosco e qual o tema do quadro do dia.
3: Darlan, o nosso quadro temático de hoje é com Lucian de Souza, que irá abordar o tema Concurso Café Qualidade Paraná. Vamos conferir.
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5: Olá. O café do Paraná já é reconhecido como referência nacional de qualidade. E para valorizar ainda mais esse trabalho, estão para serem abertas as inscrições da 24ª edição do concurso Café Qualidade Paraná. O concurso é promovido pela Câmara Setorial do Café do Estado, que reúne o Sistema FAEP, IDR Paraná, Secretaria de Agricultura e Abastecimento, entre outras entidades. As inscrições vão de 1 a 30 de setembro, são gratuitas e devem ser feitas nas unidades municipais do IDR Paraná. Para saber mais sobre quem pode participar e os diferenciais dessa edição, no Minuto Sistema FAEP de hoje vamos conversar com Lucian de Souza, do Departamento Técnico e Econômico do Sistema FAEP. Lucian, quem pode se inscrever no concurso e quais são as categorias?
6: Podem se inscrever do concurso Produtores Rurais do Estado do Paraná, que produzam café aqui no estado. O Estado do Paraná produz só café arábica, né? Então, dentro do café arábica, nós temos as duas categorias, que é o café natural e o café cereja descascado, das quais os produtores têm que dispor de 62,5 kg de café, entre saca e café, né? 2 kg para amostra, que o IDR vai fazer a avaliação técnica, 60 kg que a saca fica lacrada e 0,5 kg que a gente considera o peso da saca em si. Ele vem como uma vitrine, então é a nossa maneira de mostrar os bons cafés, os excelentes cafés que a gente tem aqui no estado.
5: E junto com as inscrições para o concurso, também abre as inscrições para a segunda edição da rodada de negócios do Café Qualidade Paraná.
6: Exato, esse ano a gente vai, né, para a segunda rodada de negócios. Qualquer produtor pode participar nos mesmos moldes do concurso. Daí é o momento de realmente comercializar os cafés com os compradores aqui da região de Curitiba, principalmente.
5: Esse ano vai ter alguma novidade em comparação à primeira?
6: A agenda técnica muda um pouco, a gente expandiu, tem um dia a mais, né? E a final lá fica entre o dia 16 e dia 18 de novembro. No dia 16 os produtores vêm para Curitiba, a gente tem algumas palestras, tem um momento institucional. No dia 17, agenda técnica, rodada de negócios. Final do dia, a premiação em si. E no dia 18, visitas a algumas torrefações de referência aqui em Curitiba.
5: Lucian, muito obrigada pela participação. O Minuto Sistema FAEP fica por aqui. Mais informações no site sistemafaep.org.br e em nossas redes sociais. Até a próxima.
3: Vocês ouviram o nosso quadro Minuto Sistema FAEP com Lucian de Souza, que hoje tratou do tema Concurso Café Qualidade Paraná.
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2: Já estamos de volta e para você que está nos ouvindo aí pela rádio

0: comunitária da sua cidade e fazemos um convite especial. Participe conosco dos próximos programas Fala Paraná, com sugestões de notícias e informações. E como fazer isso? Muito fácil. Envie uma mensagem para o nosso WhatsApp, DDD 41 98437 1253. Vamos de informação? Vamos chamar então mais um giro de notícias pelo Paraná.
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0: No nosso programa de hoje já tivemos a participação de rádios de algumas regiões do nosso estado. E agora teremos mais notícias exclusivas para você, amigo ouvinte. Adriele, apresente aos nossos amigos qual repórter está pronto na linha para trazer mais um giro.
2: Darlan, vamos agora até a região sudoeste do estado. Estamos na linha com o repórter Dejair Facina, da Rádio Tropical FM de Capanema. Olá, Dejair. O que você traz de notícias dessa região para os nossos ouvintes do programa Fala Paraná?
3: Alô, amigos do programa Fala Paraná. Com a proximidade das eleições, o debate político ganha espaço em diferentes ambientes. No local de trabalho, porém, a manifestação de preferências políticas partidárias exige atenção para que a liberdade de expressão não ultrapasse os limites e se transforme em assédio eleitoral. Em entrevista nesta terça-feira, o advogado especialista em direito do trabalho, Lucas Anginioni, explicou que o assédio eleitoral pode ocorrer quando um trabalhador é coagido, humilhado, excluído ou constrangido em razão de sua opinião política ou quando há tentativa de influenciar sua escolha eleitoral. Ele destacou que empresários e empregadores têm direito de manifestar suas preferências políticas em sua vida particular e nas redes sociais, por exemplo. O problema surge quando esta posição é levada para dentro da empresa com o objetivo de influenciar, pressionar ou constranger funcionários. O advogado também comentou sobre situações como a exposição de adesivos, materiais de campanha ou propagandas de candidatos dentro das empresas. Anginoni recomenda que empresas evitem a divulgação de materiais eleitorais, a fim de evitar constrangimento entre trabalhadores que possuem posições diferentes. Outro ponto destacado foi a presença de candidatos em empresas para a realização de atos de campanha. Segundo Anginoni, esse tipo de prática, até comum em outros tempos, foi proibido pela Justiça Eleitoral. Dos estúdios da Rádio Comunitária Tropical FM para o programa Fala Paraná, repórter Dejair Facina.
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0: Você ouviu mais informações exclusivas do sistema Farcom, o maior sistema de comunicação do rádio paranaense. E já vamos direto para outro ponto do estado, saber o que é destaque por lá. Magno, e agora, para onde vamos? E quem vai participar conosco, trazendo mais um giro de notícias?
4: Darlan, vamos agora até a região do Norte Pioneiro. Estamos na linha com o repórter Marcelo Moraes, da Rádio Cidade FM de Jacarezinho. Olá, Marcelo. O que você traz de notícias desta região para nossos ouvintes do programa Fala Paraná?
5: Olá, ouvintes do Fala Paraná. Você que é aluno e tem dívida do FIES, a renegociação de dívidas do Fundo de Financiamento Estudantil FIES, com descontos e condições facilitadas pelo programa Desenrola FIES 2026, pode ser feita até o dia 16 de setembro. A adesão à renegociação de dívidas da graduação deve ser firmada diretamente com a instituição financeira responsável pelo contrato do FIES, o Banco do Brasil ou a Caixa, por meio de seus canais digitais. As condições condições de renegociação de dívidas variam de acordo com a situação de cada contrato. O FIES oferece financiamento para quem deseja estudar em uma instituição privada de ensino superior. Após a formatura, o aluno precisa devolver o montante financiado pelo governo, com juros baixos e condições facilitadas de pagamento, respeitando o limite de renda do ex-estudante. A iniciativa é voltada para estudantes com contratos do FIES firmado até 2017, que estavam na fase de amortização em 4 de maio de 2026, período em que o estudante começa a pagar o valor principal do financiamento estudantil e os juros acumulados para quitar a dívida após terminar a faculdade. A renegociação contempla contratos adimplentes e inadimplentes. Também podem participar do Desenrola FIES de 2026 os estudantes com o nome inscrito em cadastro de inadimplentes por atraso de financiamento estudantil após a formalização da renegociação e o pagamento da parcela de entrada. Ocorre a retirada do nome do estudante e dos fiadores desses cadastros quando aplicável. Não estão aptos à renegociação os estudantes que contrataram o FIES a partir de 1º de janeiro de 2018, assim como aqueles com contratos nas fases de uso do financiamento ou de carência. Marcelo Moraes, da Rádio Cidade de Jacarezinho Norte, pioneiro do Paraná, para o programa Fala Paraná.
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0: Voltamos com o nosso Fala Paraná e sem perder tempo, vamos conversar com outra região do estado, saber as notícias de lá. Adriele, quem está na linha para trazer o nosso último giro do programa de hoje?
2: Darlan, no último giro de hoje vamos até a região noroeste do estado. Estamos na linha com o repórter Júnior Rogério, da Rádio Novo Milênio FM de Umuarama. Olá, Júnior. O que você traz de notícias dessa região para os nossos ouvintes do programa Fala Paraná?
12: Ouvintes de todo o estado do nosso querido Paraná, começamos com a notícia boa para toda a região de Umuarama. A Prefeitura de Umuarama autorizou a realização de um novo concurso público para a contratação de servidores efetivos. A medida está na portaria número 1047 de 2026, que também criou a comissão responsável pela organização do certame. Ao todo são previstos 15 cargos, com salários que variam de R$ 1.766 a R$ 5.200,38. Há oportunidades para professores, assistentes sociais, psicólogos, nutricionistas, fonoaudiólogos, assistentes administrativos, motoristas e servidores de serviços gerais. Na educação estão previstas vagas para professores da educação infantil e ensino fundamental, além de profissionais de Libras, educação física e língua inglesa. A portaria, porém, ainda não informa as datas das inscrições, provas ou empresa organizadora. Os interessados devem aguardar a publicação do edital, que trará o cronograma completo e as regras do concurso. A expectativa é de centenas de candidatos em algumas funções. A publicação do edital será o próximo passo para quem pretende participar da seleção. Júnior Rogério, da Rádio Milênio FM de Umuarama, para o programa Fala Paraná.
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0: Muito bem, vocês ouviram o nosso último giro de notícias regionais do programa de hoje, pelas rádios parceiras da Farcom. Agora vamos entrar em contato com a nossa correspondente em Curitiba, a jornalista Vanessa Ricardo, que traz notícias de hoje da capital do Paraná.
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0: Olá Vanessa, seja muito bem-vinda. O que você tem aí da capital para os nossos ouvintes do programa Fala Paraná?
13: Olá Darlan, olá a todos os nossos ouvintes. Os terminais do transporte coletivo metropolitano de Curitiba vão receber 261 câmeras de monitoramento. A instalação está sendo feita pela Agência de Assuntos Metropolitanos em 16 terminais, com investimento de R$2.400.000. As imagens serão integradas a um novo centro de controle operacional, que vai reunir informações sobre o funcionamento do transporte metropolitano. Com a tecnologia, será possível acompanhar em tempo real a movimentação de passageiros e a lotação dos ônibus, o que deve ampliar o monitoramento e ajudar no planejamento do sistema. Segundo o governador Ratinho Júnior, a medida também deve contribuir para tornar a operação mais eficiente e melhorar o atendimento aos passageiros.
14: Isso para trazer mais eficiência. Essas câmeras vão ajudar na contabilidade do volume de passageiros que utilizam o transporte público. Isso vai trazer mais informação dos destinos que esses passageiros estão utilizando e também o estudo para novas linhas necessárias, né, de ampliação ou de até mesmo colocar novas linhas no sistema para melhorar o atendimento a quem utiliza o transporte público da região metropolitana.
13: Os novos equipamentos serão instalados em 16 terminais da região metropolitana, Fazenda Rio Grande, Maracanã, Guaraituba, Pinhais, Cachoeira, Almirante Tamandaré, São Roque, Piraquara, Afonso Pena, Terminal Central de São José dos Pinhais, Paulista, Araucária, Angélica, Campo Largo, Roça Grande e Quatro Barras. Uma nova política de alimentação escolar inclusiva no Paraná vai atender cerca de 1.300 alunos da rede estadual que precisam de refeições sem glúten, sem lactose ou de opções veganas. A medida prevê procedimentos específicos de armazenamento, preparo e distribuição para garantir uma alimentação adequada e segura aos alunos. As refeições serão fornecidas congeladas e preparadas separadamente da merenda convencional. O cardápio inclui pratos como arroz, feijão, vegetais, massas, purês e risotos, além de lanches e opções adaptadas e veganas. Para evitar a contaminação cruzada, principalmente nos alimentos sem glúten, as escolas terão equipamentos de uso exclusivo, como freezer e air fryers. As equipes também vão receber orientações sobre armazenamento e o preparo das refeições, como explicou a chefe da Divisão de Planejamento da Alimentação Escolar do Fundepar, Rosângela Slonsky Oliveira.
15: Os equipamentos serão destinados exclusivamente às refeições especiais e que precisam ser utilizados corretamente. Essa separação é fundamental para garantir a segurança dos estudantes. As merendeiras serão orientadas sobre os procedimentos e sobre a importância de não utilizar esses equipamentos para nenhuma outra finalidade.
13: Após a homologação, o Estado vai definir a quantidade de refeições necessárias para atender os alunos da rede estadual. Na sequência, Darlan, serão iniciadas as etapas de aquisição dos alimentos e de preparação das estruturas das escolas que vão receber os produtos. O valor bruto da produção agropecuária do Paraná bateu recordes em 2025, chegando a R$213 bilhões. Os dados, Darlan, são da Secretaria de Estado da Agricultura e do Abastecimento e foram consolidados pelo Departamento de Economia Rural, o DERAL. O levantamento analisou cerca de 350 produtos agropecuários nos 399 municípios do Paraná. O resultado representa um crescimento de 13% em relação a 2024, quando o valor chegou a 188 bilhões e 300 milhões de reais. A coordenadora da Divisão de Estatísticas do DERAL, Larissa Nahirne, explica como é calculado o faturamento bruto gerado pela produção agropecuária aqui do estado.
16: Esse valor, ele representa o faturamento bruto da produção agropecuária, que seria equivalente ao que o produtor produziu e recebeu dessa produção por ter adentro, sem ter acréscimos ao longo da cadeia dessa produção agropecuária.
13: Entre os setores que mais se destacaram, a pecuária liderou o faturamento pelo quarto ano consecutivo, com 112 bilhões e 100 milhões de reais. Já a soja foi o principal produto individual, movimentando 42 bilhões e 300 milhões de reais. O valor cresceu cerca de 15%, acompanhado por uma colheita de 14% maior, que chegou a 21 milhões e 400 mil toneladas.
16: O setor pecuário, que foi o principal motor no ano de 2025, ele somou mais de 112 bilhões, muito alavancado pela produção de frango e de leite, o segundo e quarto itens na composição do valor da produção.
13: Na pecuária, a avicultura de corte movimentou 35 bilhões e 500 milhões de reais, com um abate recorde de 2 bilhões e 380 milhões de aves. Considerando toda a cadeia de aves, o faturamento chegou a 52 bilhões e 500 milhões de reais. A produção de suínos também movimentou 9 bilhões e 600 milhões, enquanto a criação de bovinos gerou 19 bilhões e 400 milhões de reais. Na agricultura, o milho também teve destaque. A produção passou de 16 para 21 milhões de toneladas e o faturamento chegou a 19 bilhões e 100 milhões de reais. Já a cadeia do leite movimentou 12 bilhões e 800 milhões de reais, com uma produção de 5 bilhões e 800 milhões de litros. Segundo o levantamento, os 10 principais produtos do agronegócio paranaense tiveram ganhos reais, impulsionados principalmente pela recuperação das lavouras e pelo comportamento da demanda.
0: Obrigado, Vanessa, que falou direto de Curitiba, trazendo as notícias do dia da capital do Paraná.
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4: É isso aí, encerramos mais uma edição do programa Fala Paraná, agradecendo de forma especial a você, ouvinte, pela sintonia neste horário aí na sua rádio comunitária, que para nós é um sinal de prestígio pela sua audiência.
2: Obrigada aos ouvintes do nosso Fala Paraná, um programa feito com muito carinho para vocês, através da união e parceria de mais de 150 rádios comunitárias espalhadas pelo estado.
0: Agradeço a você, Adriele, ao Magno e ao nosso editor Márcio pelos trabalhos de hoje, e a todos aqueles que colaboraram para a realização deste programa, transmitido para todo o estado, através das nossas rádios parceiras filiadas à Farcom, Federação das Rádios Comunitárias do Paraná. Lembrando que amanhã, sexta-feira, estaremos de volta, no mesmo horário, aqui na sua rádio comunitária. Obrigado a todos pelo carinho da sua audiência e fiquem com Deus.
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2: 12 horas com 2 minutos, estamos chegando informações Anauí Notícias. Hoje é quinta-feira, 27 de agosto de 2026. Presidente José Neri Bolim. Hoje foi a vez do candidato a deputado estadual, amigo nosso particular, João Rios, no Café ACEPB.
3: Eu quero dizer que estou muito feliz aqui nessa casa do empresário, onde por muitos anos fiz muitos trabalhos voluntários e tivemos grandes conquistas aqui, poder passar um pouco do projeto do João Rios e também do nosso próximo governador Sérgio Moro para os empresários aqui de Francisco Beltrão e da região, onde a gente tem uma ânsia de fazer um grande trabalho, trabalhar muito por Francisco Beltrão, para transformar cada vez mais Francisco Beltrão e esse sudoeste aqui na menina dos olhos aqui do Paraná.
4: João, o que dá para esperar de compromisso do deputado João Rios, caso ele seja eleito nas eleições desse ano?
3: Ah, sem dúvida, muito trabalho, estou com uma energia muito boa, estou animado, né? E o trabalho é algo que fez sempre muita parte de buscar fazer a grande diferença em tudo aquilo que eu passei, né? E sobretudo agora nesse novo pleito, né? Sem dúvida vamos fazer um grande trabalho lá na Assembleia Legislativa, pensando muito grande na situação aqui da representatividade política que nós precisamos aqui em Francisco Beltrão e no sudoeste do Paraná.
2: Bom, você trabalha na política, não é de agora, mas muitos anos, né?
3: Política é algo que está há 22 anos, né, nos bastidores, e esse ano, então, coloquei o meu nome à disposição, a convite e posso dizer até com uma intimação aí do nosso futuro governador Sérgio Moro. Então, nós temos uma aproximação muito grande e não podemos perder essa grande oportunidade. Então, eu levo aqui essa mensagem à população de Francisco Beltrão e da região. Nós precisamos ter representante aqui no Sudoeste. Estou muito alinhado ao governo, então peço aí para que as pessoas olhem as minhas redes sociais e tal, me acompanhem aí, porque a gente está pensando unicamente na população, né, ao povo aqui do Sudoeste.
4: Você comentou também, uma das questões abordadas foi segurança pública, né? Bastante importante, principalmente na região de fronteira que é a nossa. O que você pode dizer que vai tentar conseguir para nós aqui sobre segurança pública lá na Alep?
3: Ah, eu acho que a segurança pública, sobretudo as fronteiras, é algo onde entra drogas, armamento. Então, precisamos ter uma vigilância diária, ou seja, por helicóptero, por drone, precisa ter esse cuidado, para que não fique entrando tanta droga, que isso vem assolando muito as famílias de todo o Brasil, mas sobretudo aqui no sudoeste do Paraná.
4: Agora eu quero que você peça o teu voto, né, que agora está liberado.
3: Ah, eu sou João Rios, com o número 22012, né, quero que você, aqui de Francisco Beltrão e da região, pense e olhe com muito carinho, né, essa representatividade, quem está alinhado com o próximo governador, Sérgio Moro. Então, João Rios, venha comigo nesse projeto, sem dúvida vamos fazer um trabalho exemplar aí para que cuidar muito das pessoas, né, e da nossa região aqui que tanto amamos.
2: Aí a presença do João Rios, né, candidato a deputado estadual pelo PL. É o segundo candidato a falar aqui no Café ACEPB. Nós teremos mais candidatos, inclusive, falando aqui durante o mês. Informações Anauí, repórter Cláudio Mello. Tá certo, aí a gente ouviu então na coletiva de hoje o João Rios, né, candidato a deputado estadual pelo PL, né? São 8 candidatos, 6 para estadual, né? Todos beltronenses, com eleitor, com título aqui, né, base eleitoral aqui. E hoje foi a vez do João Rios. Quem abriu as porteiras, como diz o gaúcho, foi o Emanuel Venzo na última terça-feira.
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9: Dia 29, então.
2: Lá. Denise Trindade, ela é gerente executiva aqui do Sesc de Beltrão, né? Vai falar então das atividades, inclusive aí tem atividades de vários tipos para vários gostos e idades.
10: Que tem o Sesc no momento, bom dia.
9: Bom dia a todos os ouvintes, obrigado pelo espaço para a gente estar falando um pouquinho das nossas atividades aqui no Sesc, e eu quero começar fazendo um convite especial para este sábado agora, dia 29, então nós teremos as atividades aqui no Sesc do sábado em família, né? Então é um momento diferente aí para o pessoal vir curtir com a família. Nós teremos aqui uma venda de um kit de piquenique na lanchonete e teremos um showzinho musical aqui para os pais aproveitarem, enquanto as crianças podem se divertir com as recreações que nós temos aqui no Sesc. Ao mesmo tempo, vai estar acontecendo o nosso circuito de xadrez, então também todos poderão prestigiar as competições que vão estar acontecendo aqui no Sesc também durante esse sábado.
2: Começa que hora no sábado?
9: O sábado em família está com a programação para começar às 16 horas e ir até às 19 horas.
2: Tá certo. Vou lá da campanha do agasalho também, Denise, continua.
9: Isso, já na reta final da nossa campanha do agasalho, uma campanha que foi muito, muito especial para nós, né? Tivemos uma arrecadação muito expressiva e finaliza agora dia 31 de agosto, então, né? Então até segunda-feira nós estamos ainda com os pontos de arrecadação e aqui no Sesc também temos um local para receber essas doações. Quero reforçar também, então, que nós temos uma parceria com o Núcleo das Cooperativas e neste sábado também no período da manhã nós temos uma parceria em relação à campanha de arrecadação do material escolar. Essa campanha para nós começa só em janeiro, mas nessa parceria a gente já faz uma pré-arrecadação, né? Então estaremos lá no calçadão na parte da manhã, neste sábado, com a arrecadação de material escolar.
2: Obrigado aí a Denise Trindade, que é gerente executivo do Sesc Beltronense.
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0: Hoje pela manhã, café no 16º Esquadrão de Cavalaria Mecanizado, o comandante capitão Nathan Rodrigues ouviu a imprensa e trouxe também algumas informações sobre o Dia do Soldado e as atividades do 16º na coletiva aí, Cláudio Mello e o meu amigo Flávio Pedrão do JB.
1: Bom dia a todos. Então a gente está dando prosseguimento à nossa Semana do Soldado, na qual fizemos a nossa solenidade militar, fizemos competições entre os pelotões e agora no dia de hoje estamos recebendo nossos amigos aí da mídia para conversar um pouco mais sobre a nossa instituição, sobre o nosso papel e sobre o nosso trabalho atual aqui na cidade de Francisco Beltrão.
2: Essa semana do soldado, em síntese, as atividades que estão acontecendo, capitão.
1: Então a gente está reverenciando a imagem do nosso patrono, o Duque de Caxias. E a gente, para trazer esse nome à voga, para relembrar toda a importância que ele tem como soldado e como brasileiro, como cada um de nós, a gente tem uma série de competições, palestras e a solenidade militar que a gente recebeu aí, além das visitas às escolas, para ajudar um pouco a rememorar o nome do nosso patrono.
2: Uma das novidades que o 16º tem é a questão da iluminação solar, né? Já é um processo que vem de alguns anos, mas agora está efetivamente implantado, é isso?
1: É isso. Nós terminamos esse ano de construir a nossa usina fotovoltaica. Então, mais uma iniciativa aí do Exército voltada à sustentabilidade e fazer a nossa parte aí para ajudar a ter um mundo melhor.
0: Indo, comandante, indo até a... As escolas, né, mostra também a integração do 16º, né, com a sociedade.
1: Sim, nós acreditamos como instituição que a integração é um dos viés mais importantes, posto que o nosso trabalho está alicerçado na integração com a sociedade, na prontidão operacional e logística e no ato de servir à sociedade.
0: Tá certo, nós ouvimos aqui o... Esse é o comandante do 16º Esquadrão de Cavalaria Mecanizado, né? Na verdade é o novo comandante, né? Ele assumiu recentemente, é o capitão Nathan Rodrigues, né? Falando das atividades do esquadrão, também do Dia do Soldado e atividade com a sociedade beltronense. 12h14, já voltamos.
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2: 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Olha, está chegando na reta final, é domingo, hein? 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Meu amigo Marcos Rogério, torcedor número 1 do Marreco ABF, paulista, obrigado aí pelo presente, sempre lá no Arrudão, né? E ele vai falar das atividades do IDR. Para quem é mais antigo, o IDR é a antiga IMATER, né? Hoje é Instituto de Desenvolvimento Rural. Assim como tem o IAT, né? Que mudou também, englobou lá, Secretaria de Meio Ambiente, Águas e Terras, agora o IAT também. Bom dia, Marcos.
3: Do IDR, aqui a nível de Beltrão, também da região, né, Marcos? Bom dia.
4: Bom dia, Cláudio. Bom dia aos ouvintes da Nauim. Isso mesmo. Então, nós tivemos aí na última semana, Cláudio, eventos nas mais diversas áreas. Começamos lá no município de Pranchita com o nosso treinamento aí na cultura do morango, que a gente já vinha comentando contigo e com os ouvintes aqui, onde estamos capacitando, treinando técnicos e extensionistas para trabalhar nessa cultura tão importante. Tivemos aí um evento em Salgado Filho na questão do biogás, que é o destino dos dejetos, das fezes aí dos animais para produção de biogás, para produção de esterco, de adubo. Então, mais uma questão muito importante para a nossa região. Tivemos ainda um evento aqui no município de Francisco Beltrão para tratar aí o problema da deriva de agrotóxicos em culturas como a uva e como as hortaliças. E fechamos a semana com um evento em Realeza mostrando aí materiais de cereais de inverno, materiais aí que podemos utilizar aí na rotação de culturas. Então tivemos aí uma semana bem movimentada nas mais diversas áreas aí em que o DR trabalha.
3: E como fica a semana e a próxima semana?
4: Isso, agora nós damos continuidade, né, às ações e temos uma ação importante que se iniciará na próxima semana com os funcionários das prefeituras dos 20 municípios aqui da região. O evento será aqui em Francisco Beltrão, na ANSOP, onde o IDR Paraná, SEAB e também universidades estaduais irão capacitar os funcionários das prefeituras municipais que trabalham diretamente na questão das estradas rurais. Então serão vários módulos de capacitação, onde esses funcionários estarão vindo aqui para o município e terão tanto aulas teóricas como aulas práticas ministradas pelo pessoal da universidade. Quem estará vindo ministrar esse curso é o pessoal da UEM, lá de Maringá. Então, com essa capacitação, importante, porque o governo vem liberando recurso para estradas rurais, e os funcionários, os patrulheiros, que são aqueles que efetivamente estão lá no dia a dia, precisam aí dessa capacitação para que tenhamos aí um bom trabalho no uso desse recurso.
3: Tá certo, eu ouvi aqui o Marcos Rogério, engenheiro agrônomo
2: Muito obrigado, é o Marcos Rogério, que é engenheiro agrônomo do IDR. Os destaques final, ontem nós tivemos mais uma definição aí na Sul-Americana, né? O River Plate perdeu em casa para a equipe colombiana do Santa Fé. Na verdade, empatou 1-1, né? E aí nos pênaltis a equipe do Santa Fé passou, né, na Sul-Americana. Copa do Brasil, aquela história quando eu era pequeno, jogava bola. 3 vira e 6 ganha, Palmeiras 3, Santos 0. Tem jogo de volta agora na Vila, mas só um milagre. O Vasco com o jogador ameno ganhou da equipe do Vitória da Bahia no São Januário. E hoje tem o grande clássico, né, no Beira-Rio, Internacional e Grêmio também, o primeiro jogo aí da Copa do Brasil. Marreco treinou no Sarará, vamos falar do Clube Esportivo União, tem um jogo decisivo aí nesse final de semana no Anilado. Vem aí a primeira corrida da APAI Beltronense, daqui um pouquinho o Luiz Carlos da Cas fala, é a primeira edição. Um abraço para você, uma boa tarde, na sequência vem aí o Panorama Esportivo.
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4: 12 horas mais 26, alô você, seja bem-vindo, boa tarde, está no ar o Panorama Esportivo, hoje quinta-feira, 27 de agosto, Itamar José Cláudio Melo destaca no Panorama Esportivo de hoje, quinta-feira. Marreco treinou no Sarará hoje pela manhã e volta a treinar amanhã, tem jogo no Sarará, ingressos a R$10, não tem mais. União faz jogo decisivo domingo no Anilado. Toledo, futsal, renovação, incentivo. Lavardinha participou da reunião com o prefeito municipal em Toledo. A promessa é de 2 milhões e 200 para reativar o futsal em Toledo a partir de 2027. Vamos falar do União, da Copa do Brasil. Começar agora aqui, Cláudio Melo, primeiro assunto, essa questão aí do Toledo, uma reunião lá do prefeito municipal, secretário municipal, isso na segunda-feira pela manhã, com empresários, com Lavardinha, ex-Pato, ex-Marreco, e com Márcio Borges, né, que já trabalhou como supervisor, foi técnico do Marreco. Uma informação, né, que eu recebi ontem pela manhã, do Silva Júnior, que trabalhou conosco aqui na Anauim, que está lá em Toledo na massa, há uma motivação geral na cidade lá, com a volta do futsal profissional em Toledo. O que chama atenção, Cláudio, é o valor de investimento para 2027, mais de 2 milhões, mas vai ter que começar aonde? Na bronze? Quem sabe aí uma Liga Silver, né? Voltar no cenário nacional. Algum comentário aí, Cláudio Melo? A surpresa aí é o Márcio Borges do Lavardinha nesse projeto lá em Toledo.
5: É, a gente ficou sabendo também por alguns amigos aí. Mas a questão é a seguinte, né, Tamar? É um projeto a longo prazo, né? É, quando você perde desistência, como foi o caso do Toledo, tem que voltar na bronze, a não ser que seja um convite aí especial, volte na prata. 2.200, se eles pegarem o dinheiro que eles pegavam aqui, vai ser o dinheiro é pouco, mas tudo bem. É 2.200 anual ou é só para o projeto?
4: Não, anual, né? No projeto.
5: É, mas os caras ganham bem aqui, né? Então, esses caras minguar aí, tem dinheiro que, né, não é fácil, mas tudo bem. É um bom dinheiro. Dá para montar uma boa equipe, o Márcio tem conhecimento, o Lavardinha também, né? Eles têm conhecimento, inclusive, de planejamento e de reestruturação e tal, mas eu fico com o pé atrás. Será que é 2 milhões e 200? Será que a fonte é confiável? 2 milhões e 200, não sei quem gasta isso aqui no Paraná, né? Para voltar, claro que o Toledo nós conhecemos, né? Desde os anos 80 lá, ele tem tradição no futsal. Tem um belo ginásio, que é o Ciro Naide, né? O ginásio, ele é uma arena, tem inclusive um globo bem no meio, no centro da quadra, onde é o painel, né? Onde tem ali todo o aparato, acho que é os quatro cantos, se não me engano, lá, né, tem ali. É uma bela, um bela praça esportiva.
4: Que no ano passado o Toledo estava na Liga, estava no Paranaense, mas a vaga era da Jaclane.
5: Era do
4: Cris. A Jaclane saiu, foi para onde? Para São Miguel.
5: Era do Cris, né? Da Jaclane, Jaclane, né? Da empresa de material esportivo. Mas enfim, tomara que dê certo, né, Tamara? É mais uma equipe do Oeste do Paraná. Mas
4: que tem tradição, né, no futsal.
5: Aí a gente não vai, ninguém torce contra. Quanto mais, melhor é. Mas... ainda, repito, fico um pé atrás sobre esse montante aí de 2 milhões e 200.
4: Cláudio, mas Toledo é uma cidade rica, né, Cláudio? Empresários fortes, né?
5: Ah, lá tem a Sadia, a BRF, tem grandes empresários.
4: Projeto de nova equipe de futsal é exposto ao poder público e a empresários.
5: Vamos colocar, por exemplo, Esperapico. É uma empresa da família... grandiosa, né? Em sementes, transporte, enfim, tem várias empresas lá. Eu fico pensando, será que o pessoal, toda a crise que nós estamos vivendo é tudo isso? Tomara que seja certo, né? A fonte, né? Eu não gosto de falar uma coisa que, não sei se é ou não é, mas estão falando, vamos aguardar. O Lamazinho, como eu vou repetir, tem conhecimento, o Márcio Borges, como treinador, não serve. Para mim, quando ele veio aqui, eu falei... tinha um rapaz que estava aqui no estúdio, ele pode ser testemunha, e ele mesmo falou que como treinador não dá certo, mas como supervisor, é um bom supervisor. Treinador, o Márcio não deu certo em lugar nenhum.
4: Cláudio, União, domingo, 15h30, a última rodada toda ela no domingo. Não pode perder o jogo.
5: Empate ainda dá, né?
4: Empate classifica em segundo na chave.
5: Então...
4: precisa vencer... com 4 gols de diferença, para terminar em primeiro no grupo C e entrar na briga para ter a melhor campanha. Ou ter a melhor campanha, ou a segunda melhor campanha, porque as melhores campanhas vão decidir o playoff em casa. Isso.
5: Eu vi alguns painéis na cidade hoje, né? Convocando torcedores.
4: O ingresso está baixo, hein? Está R$10 no barranco e 20 na coberta. Então, bem atrativo o ingresso também para os torcedores do União, né? Para quem gosta de futebol.
5: Eu vi alguns painéis, algumas placas, chamando o torcedor para domingo. O presidente Valdir de Souza falou que é o jogo decisivo. E é
4: um jogo chave, né,
5: meu? É um jogo chave para classificar, né? Ou não, né? Esperamos que sim, que classifique.
4: Inclusive, o União... treinou ontem à tarde, treina hoje lá no Anelado e amanhã também.
5: Vai treinar lá no Anelado, que é o local do jogo. Fica naquela expectativa, né? Muito animado no início, né? E você vê agora, chega na última rodada, brigando para classificar.
4: Porque o Sport Campo Mourão, Cláudio Melo, joga por uma vitória. Vem para ganhar o jogo.
5: Empate não
4: é o
5: serve.
4: Jogo da vida deles. Empate não serve para eles,
5: não,
4: né?
5: Não serve para
4: o
5: Campo Mourão. É um handicap favorável, né? Você tem o teu adversário que tem que ganhar, de bem para cima, depende. Você
4: porque
5: pode
4: na hora do playoff é um outro campeonato. Exemplo do futsal. Quando começar o playoff é um campeonato à parte. É um outro campeonato.
5: O que nós estamos falando agora é por etapa. É a classificação do União no domingo. Se o Esporte Clube Camboriú vem para ganhar, é um bom momento para o União tirar proveito da situação, né?
4: Mas tu tem a vantagem, o União não vai jogar pelo empate em casa, apesar que o empate pode, é favorável.
5: Nem pode jogar pelo
4: empate. Tem que jogar para
5: vencer.
4: Para vencer e ter um saldo bom para ficar em primeiro, né, Cláudio?
5: Concordo. Então vamos aguardar, né, Tamara? O torcedor, o empresário, vá, ó. Ao anelar domingo, 15h30.
4: Cláudio, porque a chave do União é uma chave de 3. Dificilmente o terceiro colocado vai ser um segundo melhor classificado. Terceiro melhor classificado.
5: No geral.
4: É porque vão se classificar 2 cada chave. São 6 chaves. 6 times. E 2 melhores terceiros.
5: Então fica essa expectativa e o convite para domingo, 15h30, Anilado.
4: Repetindo, o Barranco 10, na bilheteria lá no Anilado, no domingo, não tem ingresso antecipado, no Barranco 20. Eu estava olhando aqui, a Secretaria de Esportes não tem a confirmação de rodada do Varziano para domingo, né? Até agora, nada. Ou agora, 12h35, quinta-feira hoje, ou a Secretaria vai confirmar à tarde?
5: Pode ser, porque hoje é quinta ainda, né? De repente, pode confirmar hoje à tarde, né?
4: 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É a maior corrida de rua de Beltrão essa do domingo, Cláudio? Da Cressol?
5: Inclusive tem uma entrevista agora à tarde com o Jackson, da Cressol, né? Inclusive esgotou, não tem mais vaga para ninguém, né? Então é a maior. Em número de atletas, né, Tamar?
6: Vem aí a primeira corrida especial da nossa PAI Beltronense. Eu estou com um homem que é o idealizador dessa situação, dessa corrida, que é o meu amigo Luiz Carlos da Casso, para falar sobre essa corrida.

0: fundador da APAE, há 50 anos atrás, quando na porta dele chegou o Lucinho, certo? Então, ele tem uma história bacana. E a gente é envolvido voluntariamente com a APAE há muito tempo. E, nesse ano, o Dr. Lúcio diz, ó, estou voltando a assumir a presidência da APAE, me convidou como diretor social da APAE, sabe? E daí, nesses 50 anos, nós, junto com a diretoria, criamos um sistema de divulgação da APAE, levar a APAE para a sociedade. Porque a sociedade ajuda bastante a APAE, mas poucos conhecem a APAE. Então, nós estamos fazendo essa mão dupla, né? Vindo para a sociedade, para que a sociedade que ajuda a APAE vai conhecer a APAE.
1: Tá certo. Luiz, como será feita a corrida, quantos KM, como pode proceder para fazer a inscrição, limite de idade, percurso?
0: Então, assim, a corrida, ela foi planejada com o pessoal da Líder. É uma corrida de 5 quilômetros para os atletas, os corredores que gostam desse esporte, né? E, nesse momento, uma corrida de 300 metros para as crianças que têm síndrome de Down, sabe? Essa corrida ela vai ser realizada no dia 20 de setembro, um domingo pela manhã, às 7h30, na Praça da Matriz. Teremos entrega de camisetas, a inscrição é R$100, mais um quilo de alimento. E para as pessoas que vão lá correr e também as pessoas que querem ajudar a APAE. É um momento único, né? Interação. Eu digo que é a primeira corrida solidária da APAE, porque muitas virão, né? Então é assim que funciona. Esperamos que a sociedade abrace mais essa causa. Tenho certeza disso, Melo. Porque todo pedido que a APAE faz, ela é atendida.
1: Tá certo. Para finalizar, vamos deixar o contato aí para quem queira entrar em contato, até mesmo para saber a programação, né, Luiz, como fica a programação, porque já que é a primeira corrida, né, especial. Né?
0: Sim. Tem o telefone da APAE, né? Tem o pessoal da Líder, que essa é a empresa que organiza o evento, né? Através do Colombari e do Vanzin. Então, vai ser uma coisa bacana. Liguem para nós, podem ligar para o Dacaz também, na imobiliária, a gente atende, a gente vai atrás.
1: Tá certo, eu comecei com o Luiz Carlos Dacaz, aqui no Panorama Esportivo.
2: Essa corrida da APAE vai ser quando, Cláudio Melo? A da Cressol é agora no domingo, né?
1: Cressol é domingo, dia 30 agora, calçadão.
2: Certo.
1: Essa aí é 20 de setembro, é a primeira corrida especial da APAE Beltronense.
2: Já voltamos para falar do Marreco.
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0: 12 mais 44, vamos ouvir agora a palavra do diretor do Marreco Futsal, Adriel Loss, falando da venda dos ingressos, vai lotar o Sarará. Cláudio, 1.100, 1.200, 1.300, é por aí a capacidade lá do Sarará? Poderíamos ter o maior público de todos os tempos?
1: Antigamente falava em 1.200, né? Não sei hoje, né, como é que está a situação. Há muito tempo que a gente não vai lá, né? Mas o primeiro lote eles já venderam, né? A R$10. Então, eu acredito que vai lotar. Até porque o jogo é importante, né?
0: Vamos ouvir o Adriel falando da venda dos ingressos.
2: Boa tarde, Tamar. Boa tarde, ouvintes. Cara, é um momento histórico, né? Principalmente para a ABF, onde uniu com o Marreco há pouco tempo, menos de um ano. E a ABF sempre participou de todos os jogos em competições de Série Ouro, Série Prata, no ginásio Sarará, como o Marreco também começou no ginásio Sarará. Acredito que vai ser um momento muito bom para ambas as equipes, relembrar o passado, pessoas que estão na diretoria, as pessoas que vestiram lá atrás em 2008, quando começou ali. Então vai ser um momento histórico aí para nós, né? Principalmente alguns diretores que estão na frente do Marreco Futsal.
3: Diretores que estavam lá na criação do Marreco e que estavam na criação da ABF, que vão voltar juntos, né? No mesmo time, né? Na mesma diretoria. Um fato histórico, né?
2: Isso que eu contei para você. Eu acredito que é um foda. E a gente que estava conversando em off, né? É um sonho, né? E por que não jogar um mata-mata no Sarará, né? Porque é uma casa tanto do Marreco quanto tanto da ABF. E acredito que isso tem que ser valorizado, né?
3: É a segunda casa, né?
2: É, a segunda casa. Na verdade, é a primeira, né, Tamar? Porque a primeira começou lá. Hoje a segunda casa é o Arrudão.
3: Falando do Arrudão, né? E daí o Sarará, a segunda opção, né?
2: Lógico, o Arrudão é onde a gente joga a Liga Nacional, joga, que não pode jogar a Liga Nacional no Sarará, jogando uma Liga Nacional no Arrudão. Então, é a segunda casa no momento, hoje, que está vivendo o Marreco ABF Futsal, né?
3: Só depende do Marreco para terminar em segundo lugar, né? Faz tempo, né? Muito tempo, né?
2: Pois é, Tamar. Mas assim, acredito que ficou bom ainda esse ano, né? A gente tem o mata-mata, pelo menos a semifinal em casa. E acredito que a gente vai conseguir o triunfo aí, né? A gente tem 4, 5, 6 times nivelados, né? Na nossa região sudoeste aí. E acredito que vai dar bom, né? O meu voto é jogar uma semifinal, uma final no Sarará.
3: Bom, assim, Adriel, assim, vocês assumiram grande desafio. Muitas mudanças, reformulação da equipe, treinador que entra e que sai, mais aliviado agora?
2: Cara, acredito que sim, porque na verdade sim, faz pouco tempo mudou o nosso técnico, o Jonathan Marcelo, que também veio da ABF, foi ali para ajudar, né?
3: Entrou numa fogueira, né?
2: Vamos dizer que entrou numa fogueira num time não é que é mal montado, mas é um time que não estava...
3: Mas foi mal montado, né? Foi.
2: Não pode julgar por pessoas que estavam, mas...
3: Houve a boa intenção, mas não deu certo.
2: Isso, aí o Jonathan entrou para ajudar, agora com a chegada do Betinho, acredito que também é um grande profissional, da altura do Jonathan, e ambos os dois ali qualificaram esse próximo ano, que a gente vai colocar base com o profissional, vai dar um trabalho essencial nos próximos anos.
3: Falando em base, sub-20 no ano que vem?
2: Quase 100% certo, Tamar. A gente quer trabalhar com o sub-20, porque hoje o sub-17 não consegue dar um suporte para o adulto, né? Então a gente tem um ou dois atletas que treinam com o sub-17, que treinam com o adulto, mas ainda não conseguem atuar, jogar, né? Então esse próximo ano a gente está trabalhando já para a gente poder ter o sub-20 qualificado no adulto.
3: Bom, fica
2: também
3: aquela...
2: quero soltar para vocês e ouvintes uma novidade.
3: Qual delas?
2: A nossa base Marreco ABF, onde eu sou o primeiro da linha, como é que diz assim, solta aí para todo o pessoal do Beltrão, que é a nossa base, vamos disputar a Copa Mundo, onde a Copa Mundo é um campeonato muito disputado para todos os times de base.
3: Vai ser aonde?
2: Vai ser em Foz do Iguaçu, todo ano é Foz do Iguaçu, né? Onde tem, logo depois da Copa Mundo tem as eleições dos craques dos campeonatos lá, então...
3: Quais categorias?
2: Sub-10, sub-13, sub-8, sub-10, sub-13.
3: Bom, assim, Adriel, chegou o Betinho. Vocês já fizeram uma reunião após ele ter chegado? Ele ficou de fazer uma avaliação do grupo. Qual da possibilidade ainda de chegar alguém? Tem alguma conversa?
2: Cara, a possibilidade sempre existe, né? De novas peças estar chegando, mas no momento não tem nenhuma no radar, né? Sim, pro próximo ano, algumas conversas já alinhadas, mas chegada esse ano não tem nenhuma peça.
3: Vou convidar a galera, então... compra o ingresso antecipado, porque pode ficar de fora, né?
2: Com certeza, o ingresso é 10 reais, acho que já está esgotando o primeiro lote, se já não esgotou, acabei não olhando hoje, né, pela manhã, mas vai esgotar rapidinho, porque é uma coisa que tá barata, né?
3: E lá então, é 1.000 pessoas, lota, né?
2: É 1.000 pessoas que vai entrar, então a gente quer fazer um caldeirão lá para fazer uma festa no Sarará.
3: Bom, Léo, boa tarde. Assim, um jogo importantíssimo, mas vai levando muito a sério, né? Que era essa segunda colocação, né? Boa tarde.
4: Boa tarde, com certeza, né? Todos os jogos são muito importantes. É o último jogo da primeira fase, né? Então seria muito bom a gente, como a gente vai jogar lá no Sarará, também seria muito bom a gente encerrar essa primeira fase ganhando.
3: Bom, questão de quadra, né? Agora vem aí uma quadra de piso lá mais rápida.
4: Creio que a gente vai se adaptar aí, vamos treinar lá 2 dias, 3 dias. Creio que a gente vai se adaptar e vamos dar o nosso melhor.
3: Bom, Marreco treinou e vai treinar ainda, né? Então isso é bom, né?
4: É bom, com certeza é bom.
3: Bom, o adversário não dá para desprezar, né?
4: Não,
3: tem
4: não.
3: Sangue doce, mas está se preparando, que tem o playoff, sabe, né? Que
4: sim.
3: Você pode ainda ficar na ouro, né?
4: Sim, com certeza, não é um adversário bobo não, a gente assistiu os últimos jogos deles. É um bom time, é um bom adversário, foram infelizes em alguns jogos, mas vai ser um grande jogo de igual para igual.
3: Fazer o dever de casa, né, Léo?
4: Com certeza, é o nosso objetivo.
3: Até porque terminar em segundo, porque depois vem aí uma mini pré-temporada, né?
4: Com certeza, é melhor a gente terminar bem, pra gente ter mais tempo de treino e nos encaixarmos cada vez melhor, né?
3: Bom, já pegaram todo o sistema aí do Betinho?
4: Sim, creio que pegamos quase tudo já. Só tem que repassar para ficar tudo mais automático, né? Na nossa mente e tal, mas já pegamos tudo aí do Betinho.
3: Bom, a partir da semana que vem, aí sim, com mais tempo, né?
4: Sim, com certeza.
0: Muito bem, ingressos agora no segundo lote, né, Melo? E no dia do jogo lá também vai ter ingresso, mas na 1.000, 1.200, eu acho que aí é superlotação lá no ginásio Sarará. O Palmas, ele não caiu, ele é o último colocado, ele não classificou, ele não vai classificar, mas tem um detalhe, hein? O Palmas vai fazer um mata-mata com o 13º, para saber quem fica na ouro, certo? E daí, o vencedor desse mata-mata, Cláudio, 14º com 15º, vai jogar um mata-mata com o 3º colocado, que vai vir da prata. Acho que deu de entender aí, né? E o Palmas também está na Copa União. Vem aqui como franco atirador, né, Cláudio? O Marreco não pode dar moleza, né? Ah, vamos ganhar. Não é assim. Não. Só que eu tenho observado, o Betinho está levando a sério. O trabalho é muito sério.
1: Mas como que não vai levar a sério, Tamar? Pô, tem
0: não
1: que
0: se,
1: levar a
0: não
1: sério.
0: Se ganha na véspera.
1: Inclusive, para ter o conhecimento, eles assistiram até um bicho do Palmas.
0: Lembra do ano passado, né? Deu zebra.
1: Não, ano passado não, retrasado.
0: Retrasado. Era o CAD, né?
1: Era o CAD.
0: Morto.
1: Morto, veio aqui, ganhou. Jogou o papo para primeiro e nós ganhamos para sexto. Lembra?
0: Isso,
1: o papo
0: foi
1: campeão.
0: E o Marreco era só ganhar o jogo.
1: Empate chegava.
0: O empate chegava e ficaria em primeiro.
1: Então tem um exemplo já.
0: É um exemplo. Retrasado. E um detalhe, hein, a galera gosta de jogar na quadra. Falei com os jogadores. Eles preferem o piso de cimento do Sarará do que a quadra do Arrudão. Vamos lá, Copa do Brasil, então ontem deu Palmeiras.
1: Hoje
0: tem Grenal, né?
1: Pra tua alegria deu, né? Porque tu fica feliz quando o Santos perde. Tomara que o Grêmio perca hoje.
0: Eu torci pro Santos.
1: Torceu nada.
0: Olha, o Santos. Não tem time, meu.
1: Tu torce contra o Santos.
0: Não tem time. Vamos falar a verdade?
1: Não,
0: o Santos tirar o Palmeiras.
1: Não, vem com isso.
0: Fala a verdade, hein, Cláudio?
1: Não, vem com isso.
0: Fala a verdade. Precisa melhorar muito.
1: Era 3 vitórias e 6 ganhos.
0: Tem que fazer agora 3-0 em casa.
1: Vai fazer, esquece, né? Só um milagre.
0: Pra ir pra pênalti, tem que fazer 4 pra classificar.
1: E você viu por quanto o Palmeiras vendeu o Alan pro Manchester City?
0: Pois
1: nem jogou ontem. 200 e poucos milhões. O menino, o Alan, nem jogou ontem. Mas enfim, o Palmeiras mereceu, Tamara. Não por causa dos pirulos.
0: A base é muito boa.
1: E tá numa ascensão, né? Brasileirão.
0: É treinador, né? Que tem conhecimento.
1: Brasileirão, só que é o seguinte, hein?
0: Como esse português que o Grêmio tem lá, que não sei porquê, que
1: estão
0: amarrados com o homem não faz nada. E tem Grenal hoje,
1: hein? Só que tem o seguinte, o Palmeiras, a Libertadores, a segunda é fora, hein? Ficou em segundo no grupo.
0: Ah, mas o Palmeiras da Copa do Brasil, Cláudio, vai passar, né? Vai pegar um vencedor de Vasco e Vitória. O Vasco ganhou ontem com um a menos, né?
1: Um a menos. Tá, ontem, então, o Vasco ganhou em casa no São Januário 1-0, tem o jogo de volta no Barradão. O Palmeiras passou 3-0 em cima do Santos, que é normal, né? E vamos falar da Sul-Americana, ontem surpresa, hein? A equipe do River Plate na Argentina 1-1 com o Santa Fé. E nos pênaltis, o Santa Fé da Colômbia ganhou de 7-8. 8 Santa Fé, 7 River Plate, ficou fora. As quartas de final já definida na Libertadores da América, hein? Estudiantes de La Plata e Corinthians, entenda, quem faz o primeiro e o segundo jogo né, lá em São Paulo, Corinthians. Fluminense e Platense, que é argentino, Platense, segundo jogo na Argentina. Independente del Valle e Flamengo, né, o segundo jogo é no Rio de Janeiro. E o Palmeiras pega o LDU do Equador e o segundo jogo é no Equador.
0: Presta atenção, agora chegou a escala de jogos do Varziano. Obrigado, Misto. Obrigado,
1: mandou? Fernando. Ele mandou?
0: Mistolini mandou agora.
1: Ele mandou, eu pedi para ele mandar.
0: Então vamos lá, então.
1: Obrigado, meu.
0: Domingo, Campo do Marrecas, estão nem aí com União. Domingo, 15:15, bairro Marrecas, LDU Beltrão e Pinheiros Beltronense. Campo, Sessão Jacaré, domingo, 1:30, Ipiranga do Jacaré, Vidor. Vidora contra o Guará Futebol Clube, 15:30, Ipiranga do Jacaré, Vidora Nes Veículos contra Vai na Fé. Campo do Progresso, 9:45 da manhã, União da Cidade Norte e Botafogo do Menino Jesus. Campo Assentamento Missões, 15:15, domingo. Santo Agostinho Sementes enfrenta a equipe do Terra Nossa B. Campo do Quilômetro 20, 15:30, Ouro Verde 20, Novo Mundo. Campo do Pinheirinho, 15:15, domingo. TDS Mendonça e Rio do Mato. Campo do Rio Tuna, 15:15, domingo. Rio Saudade enfrenta o Novo Mundo. Do Centro Automotivo, Campo do Rio que bebe, 15:15, domingo, Vitral enfrenta União, Sessão, Progresso, Virgínia. Os times do Varziano estão nem aí com o Clube Esportivo União, que joga um jogo decisivo domingo no Anilado.
1: Ah, devia ter a compreensão, na minha opinião, né?
0: Ah, poderiam jogar domingo de manhã.
1: Não sabe mudar o horário, né?
0: Ah, tem data pra frente também, faz acordo.
1: Deveria ter a compreensão. É o futebol profissional nosso.
0: É que precisa buscar essa credibilidade, né, Cláudio? A verdade é essa, a União está num caminho de buscar novamente credibilidade. Não estão respeitando. Estão nem aí com o futebol profissional. Aí como tu vai motivar os diretores, Cláudio? Quando não tem, reclamam. Quando tem, ninguém ajuda.
1: É, deveria ajudar, né?
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3: Dudu treinou hoje pela manhã, quinta-feira, e treina amanhã de novo no Sarará. Você conhece de muito bem a quadra lá do Sarará. Tem diferença a quadra do Arrudão, a quadra do Sarará? É necessário se adaptar? Boa tarde.
4: Boa tarde. Cara, com certeza. A quadra, na verdade, muda bastante. Essa quadra do... A quadra do Arrudão segura mais. Ela prende mais o jogo, deixa o jogo mais parado, vamos dizer assim. E a quadra do Sarará é uma quadra mais ativa, cara. Uma quadra que a bola corre mais. E também eu acho que favorece o nosso time, que o nosso time também é muito rápido, muito ágil. E com certeza, esses treinos que a gente está fazendo lá, pra gente se adaptar, né? Claro que é mais fácil adaptar naquela quadra do que no Arrudão, mas é melhor também, e é bom a gente fazer esses treinos lá para chegar no sábado e fazer um grande jogo.
3: Independente da situação do Palmas, que vai para um playoff para saber se fica na ouro, você não fica, não classifica mais, o Marreco está fazendo esse trabalho sério, né, para ficar na vice-liderança, né? Não tem moleza, né? Muita seriedade, né?
4: Com certeza. A gente tem que manter o foco, a gente tem que pegar esse jogo e fazer como os outros, é uma final, como se fosse um clássico das penas. A gente precisa da vitória, a gente precisa desse segundo lugar, já que o que a gente almejava, que era o primeiro, a gente infelizmente não conseguiu, mas isso também faz parte, né? É mérito também do adversário, a gente tem os nossos méritos também, mas enfim, chegar no sábado, fazer um grande jogo com foco total e sair com essa vitória.
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1: 1:07.
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7: Agora 1h27.
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Esse foi o som do The Smiths com The Boy With The Thorn In His. Teve Charlie Brown Jr., Lugar ao Sol, George Ezra com Dance All Over Me, Mr. Mister com Broken Wings. 15 para as 2, o intervalo é 3 minutinhos, já já a música boa tá de volta pra você por aqui, ó.

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3: 12 para as 2 agora.
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0: Expansão do Alphaville por aqui com Sounds Like Melody. Pra gente curtir e matar saudade, 4 pras 2 da tarde agora.
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2: 2:07. 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
9: Agora são 2:26.
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0: Esse foi o som do Maio Smith com Stargazing. Aqui na programação teve também Breno Miranda, Saudade. Aí o som do Information Society pra matar a saudade por aqui na programação com a música What's For Your Mind, Nene Malo com Bailando Rochas e Chetas. Abriu a sequência.
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0: 19 para as 3 agora.
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4: 3 e 3.

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1: De volta com muito mais programação no seu rádio a partir de agora. Olha só, aumenta o volume que a partir de agora vai esquentar com tantas músicas para você recordar aqui na Anahuim FM 106.3, Arco da Velha, comigo, hein? Keira Lima no comando.

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8: Três e 22.
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11: De volta com o Arco da Velha, aqui na programação da Anauim FM 106.3. Sejam bem-vindos.

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13: Quatro e dois.

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1: 4:20.
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4: De volta com muito mais som aqui na programação da sua Rádio Anauim FM. Muita música pra você curtir.

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10: 4:40.

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1: 106.3, Arco da Velha, comigo Keila Lima. De volta com a programação no seu rádio Anawin FM. Vem cá, você gosta de uma seleção completa? Então segue essa aqui, a melhor música pra você.

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0: 5 e 1.
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0: São 17 horas e 20 minutos. Boa tarde, Francisco Beltrão. Boa tarde, a capital do sudoeste do Paraná. É o programa Viola Sertaneja, já está no ar. Na companhia do teu amigo Machado, vamos que vamos. É só alegria, é só música sertaneja, aquelas que você pedir na live do Facebook. Ou você pode ligar para cá ou pode baixar o aplicativo da Rádio Comunitária, não, em 106.3 FM, pedir a música de sua preferência.
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0: É o programa Viola Sertaneja, da companhia do teu amigo Machado. Vamos até às 19 horas, levando alegria para você através da música sertaneja.
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0: É, obrigado, Senhor. Obrigado, Deus, por mais um dia no calendário de nossas vidas, meus irmãos. Obrigado, Senhor, por essa oportunidade. É mais uma tarde de Viola Sertaneja e quero cumprimentar toda a direção da Rádio Comunitária na UIN 106.3 FM, na presidência, senhor José Neribolin. Boa tarde!
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0: É, nós temos também o Gilson Rafael, que é o nosso coordenador técnico na parte técnica, Amaro Corbi na coordenação geral da administrativa da casa e todos os locutores, meus colegas, que levam notícia e levam alegria para você através dos microfones da 106.3 FM. Vamos que vamos, Viola Sertaneja no ar!

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1: É, são 17h23, 17h23, aqui na 106.3 FM, programa Viola Sertaneja, na companhia do teu amigo Machado. Vamos que vamos, até as 19 horas, mais ou menos desse jeito. A Thaíra Alexandre, te amar foi um erro.

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7: São 17 horas 36 minutos, 17:36. Boa tarde. Elza Rodrigues, boa tarde, Elza, tudo certo? Boa tarde para Elza Rodrigues, boa tarde para o Arizone, tudo certo? Boa tarde, Marmeleiro, boa tarde, meu amigo Valmir Scolari. Boa tarde, meu irmão, tudo certo? Tudo certinho pro lado do Marmeleiro. Então, Ana Maria está pedindo Zezé de Camargo e Luciano.

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Chegando aí de Paulo e Paulino, e a indicação é da nossa ouvinte Ivete Faedo. Obrigado à companhia Ivete Faedo. 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Levanta o volume!

São 17h50 aqui na 106.3 FM. Boa tarde, Jurema Costa Roque. Boa tarde, Ana Maria. Boa tarde, Ivete Faedo. Boa tarde, Jurema Costa Roque. Manda uma boa aqui pra nós. Então vai pra vocês essa daqui, ó. Gilberto Gilmar, me assino com X.

São 17 horas 54 minutos, 17h54, aqui na 106.3 FM. As melhores músicas sertanejas você ouve aqui no programa do Machado. É na companhia do teu amigo Machado. Vamos até as 19 horas, levando alegria pra você através da música sertaneja. 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Chegando aí, Teodoro Sampaio, quarto de milha. 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

É 17h59 aqui na 106.3 FM. Boa tarde, Ivete Faedo. Boa tarde, Ivete. Ela que quer curtir é da Taíde Alexandre. Laços Aberto. Levanta o volume, Ivete Faedo.

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1: Olá, meu amigo, olá, minha amiga ouvinte. Que bom que estamos juntos para este momento de oração. Fim de tarde, quinta-feira. Eu sou o Padre Ezequiel e estou com você para rezar. A palavra que inspira nesse momento é a seguinte: seja ouvinte da boa palavra. Dela sempre brotará um sentido novo para a vida. Meditemos.

0: Rezemos juntos. O anjo do Senhor anunciou a Maria, e ela concebeu do Espírito Santo. Ave Maria, cheia de graça, o Senhor é convosco, bendita sois vós entre as mulheres, e bendito é o fruto do vosso ventre, Jesus. Santa Maria, Mãe de Deus, rogai por nós, pecadores, agora e na hora da nossa morte. Amém. Eis aqui a serva do Senhor, faça-se em mim segundo a vossa palavra. Ave Maria, cheia de graça, o Senhor é convosco, bendita sois vós entre as mulheres, e bendito é o fruto do vosso ventre, Jesus. Santa Maria, Mãe de Deus, rogai por nós, pecadores, agora e na hora de nossa morte. Amém. E o Verbo se fez carne e habitou entre nós. Ave Maria, cheia de graça, o Senhor é convosco, bendita sois vós entre as mulheres, e bendito é o fruto do vosso ventre, Jesus. Santa Maria, Mãe de Deus, rogai por nós, pecadores, agora e na hora de nossa morte. Amém. Rogai por nós, Santa Mãe de Deus, para que sejamos dignos das promessas de Cristo. Oremos. Derramai, ó Deus, a vossa graça em nossos corações, para que, conhecendo pela mensagem do anjo a encarnação do vosso Filho, cheguemos por sua paixão e cruz à glória da ressurreição. Por Cristo nosso Senhor. Amém. E agora sobre você, a bênção de Deus. O Senhor esteja convosco, Ele está no meio de nós. Por intercessão de Nossa Senhora, desça sobre você, sobre a tua casa, sobre a tua vida, sobre a tua saúde, sobre o teu trabalho, a bênção de Deus. Em nome do Pai, do Filho e do Espírito Santo. Amém. Obrigado por estar conosco, um forte abraço para você e até amanhã.
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4: São 18 horas e 8 minutos, 18 e 8 aqui na 106.3 FM, Vete Faedo. Boa tarde, ela que quer curtir, essa daqui, ó, levanta o volume, Vete.

0: É, vai lá pra dois vizinhos, pro tchê. É, um abraço pro Bino Lopes, gaiteiro Bino Lopes, boa tarde. 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Boa tarde, gaiteiro.
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0: É, Ivete Faiedo. É o Bino Lopes, nosso parceirão, nosso gaiteiro lá de Dois Vizinhos. Está lustrando as botas pra vir aqui pro gaitaço.
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São 18 horas e 12 minutos, 18 e 12. Um abraço para dois vizinhos, lá para o pessoal da loja do Bino Lopes. 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Vamos mandar pra moçada lá que estão na peleia, estão na lida de campo. Aquele abraço, moçada, pra vocês aí. Levante o volume. É um abraço, obrigado à companhia e da parceria, e Dalino Menegoto, César e Paulinho.

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São 18 horas 21 minutos, 18 e 21 aqui na 106.3 FM, meu programaço Viola Sertaneja. Na companhia do teu amigo Machado, vamos que vamos com as melhores músicas sertaneja. 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Chegando aí, a pedido da Ana Maria, chegando Rio Negro e Solimões. 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
1: São 18 horas 37, 38 minutos. 18:38 aqui na 106.3 FM. É o programa Melhor Música Sertaneja. Você ouve aqui na 106.3 FM. Boa tarde, meu amigo Valdir Varela. Boa tarde, Valdir Varela. Boa tarde, a dona Dilce. A dona Dilce, é? Senhorita Dilce, boa tarde. Boa tarde também pro Valdir Varela, Paraná Tintas. É pintando certo, o Valdir, da Paraná Tintas. Beleza, Valdir? Obrigado aí pela companhia, pela parceria, meu irmão. É, o Valdir Varela é um grande parceiro aqui da 106.3 FM. Mandar essa aqui pra vocês, Valdir. Pro Valdir Varela e pra Dilce Padilha. Levanta o volume, meus irmãos.

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É, são 18 horas e 52 minutos, 18h52 aqui na 106.3 FM. Ivete Faedo, quer curtir os atuais? Levanta o volume, Ivete Faedo.

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4: Começamos nós.

0: na tristeza. É, são 19 horas aqui na 106.3 FM. Obrigado pela companhia, você que estava ligadinho na 106.3 FM. Obrigado para você que estava no, na live do Facebook ou no aplicativo. É o Machado Retorna amanhã, se Deus nos permitir, a partir das 17 horas. Estou me retirando. Fiquem todos com Deus e eu estou indo.
1: 39.400.000.
2: Atenção, estudante.
3: Prazo para renegociar dívidas do FIES termina segunda-feira, 31 de agosto. Thaísa Vitória.
4: A iniciativa oferece condições especiais para renegociar contratos firmados até 2017.
2: El Niño deve ganhar força na região norte a partir de setembro.
3: Menos chuvas e temperaturas mais altas podem afetar o abastecimento de água e a navegabilidade dos rios.
2: Estados e municípios são orientados sobre medidas de preparação e resposta ao efeito climático.
3: O cenário também aumenta o risco de incêndios florestais. Luana Karen.
5: Tanto nas cidades quanto no campo, a prevenção é a melhor forma de evitar grandes incêndios.
2: Hoje na apresentação da Voz do Brasil, Luciana Vasconcelos e Luciano Seixas.
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2: 1 milhão de pessoas conseguiram uma vaga no mercado de trabalho nos meses de maio, junho e julho de 2026.
3: A construção civil foi o setor que mais abriu vagas de trabalho, segundo dados da Pesquisa Nacional por Amostra de Domicílios, divulgada hoje pelo IBGE.
2: A taxa de desocupação ficou em 5,3% no trimestre encerrado em julho e caiu 0,5 ponto percentual frente ao trimestre terminado em abril.
6: O número de pessoas ocupadas chegou a 103 milhões e 300 mil trabalhadores, 1 milhão a mais do que no trimestre anterior. Na comparação anual, foram quase 900 mil pessoas a mais trabalhando. A população desocupada caiu para 5 milhões e 800 mil pessoas, uma redução de 503 mil em relação ao trimestre anterior. A queda foi de 0,5 ponto percentual. Segundo o analista do IBGE, William Catruel, a taxa de subutilização da força de trabalho ficou em 13%.
7: As pessoas fora da força de trabalho diminuiu e também o contingente de pessoas desalentadas, ou seja, aquelas que desistiram de procurar algum emprego, ou se achavam muito velhas, ou se achavam muito jovens, ou por acharem que não há uma ocupação na região próxima. Isso vem diminuindo e foi o que aconteceu nesse trimestre mais uma vez.
6: O número de trabalhadores do setor privado com carteira assinada chegou a 39 milhões e 400 mil. O rendimento médio real do trabalhador ficou em R$ 3.762. Reportagem Pablo Mundim.
3: Indústria farmacêutica, médica, de fertilizantes, biocombustíveis.
2: Áreas de cooperação entre Brasil e Índia.
3: É o que prevê um documento assinado hoje entre os dois países.
8: O documento assinado nesta quinta-feira pela Agência Brasileira de Promoção de Exportações e Investimentos, a APEX, e a Confederação da Indústria Indiana, prevê um intercâmbio de informações sobre os mercados dos dois países, o compartilhamento de boas práticas, a promoção de feiras e o incentivo à internacionalização de pequenas e médias empresas, além de promover projetos conjuntos de atração de investimentos e facilitação de negócios entre Brasil e Índia. O ministro do Desenvolvimento, Indústria, Comércio e Serviços, Márcio Elias Rosa, diz que há interesses comuns em setores estratégicos.
9: É o caso do setor farmacêutico, é o caso de bioenergia, de biocombustíveis, é o caso de fertilizantes.
8: A Índia é atualmente o 10º principal destino das exportações brasileiras, enquanto o Brasil é o 26º maior fornecedor do mercado indiano. No ano passado, as exportações brasileiras para a Índia somaram quase 7 bilhões de dólares. O petróleo bruto aparece como principal produto vendido pelo Brasil ao país asiático. Reportagem Gabriela Noronha.
2: Estudantes universitários, fiquem de olho na data.
3: Termina segunda-feira o prazo para renegociar dívidas do FIES, o Fundo de Financiamento Estudantil.
2: Podem participar aqueles que firmaram contrato até 2017.
4: Estudantes com dívidas nos contratos do FIES, o Fundo de Financiamento Estudantil, tem até segunda-feira, 31 de agosto, para pedir a renegociação. A iniciativa oferece condições especiais para renegociar contratos firmados até 2017 e que já estavam na fase de pagamento em maio deste ano. Podem participar estudantes em dia ou com parcelas em atraso, inclusive aqueles com restrição no nome. Após a formalização da renegociação e o pagamento da parcela de entrada, ocorre a retirada do nome do estudante e dos fiadores desses cadastros, quando aplicável. Os descontos e as opções de parcelamento mudam conforme a situação de cada dívida e o perfil do estudante. A renegociação pelo Desenrola FIES deve ser realizada junto ao Banco do Brasil ou à Caixa Econômica Federal. A solicitação pode ser feita pelos canais digitais das instituições financeiras ou presencialmente nas agências. Mais informações estão disponíveis no site do Ministério da Educação, em gov.br/MEC. Thaísa Vitória, para a Voz do Brasil.
3: A partir de setembro, o fenômeno do El Niño deve atingir o país de forma mais intensa, segundo especialistas que trabalham na previsão de eventos climáticos.
2: Para a região norte, são previstos períodos de chuvas abaixo da média e temperaturas acima da média.
3: Isso pode trazer impactos na disponibilidade de água, dificultar a navegabilidade dos rios e o acesso a comunidades, além do aumento do risco de incêndios.
2: Para discutir medidas de preparação diante desse cenário, gestores da região norte estiveram reunidos hoje com representantes do governo.
3: A ideia é orientar estados e municípios sobre o planejamento de ações e o acesso a recursos federais.
10: A previsão é que o El Niño se apresente ainda mais forte neste ano, com consequências mais graves entre os meses de setembro e novembro. No norte e nordeste, a previsão é de seca. Em reunião com jornalistas, a ministra do Meio Ambiente e Mudança do Clima em exercício, Ana Flávia Franco, disse que a preocupação é com os incêndios, principalmente na região amazônica.
11: Identificamos vários focos de queimadas, especialmente na região norte, e deve se intensificar entre os meses de setembro e novembro. É uma região extremamente vulnerável e é uma região que significa para o equilíbrio climático do planeta. E, nesse sentido, merece ter uma atenção bastante especial.
10: Entre as medidas previstas diante dos possíveis impactos do El Niño e das mudanças climáticas, estão ações relacionadas à segurança hídrica, ao abastecimento de energia elétrica e à prevenção de desastres em áreas urbanas. A ministra da Casa Civil, Miriam Belchior, destacou a importância da atuação integrada entre os entes federativos.
11: Não conseguimos sozinhos de Brasília resolver todas as questões e identificar todos os problemas. Por isso, é importante que os municípios desenvolvam planos de contingência, mapeamento das áreas de risco, também para a gente poder emitir os alertas e mobilizar as equipes locais de defesa civil. Em relação aos recursos hídricos, a priorização de quais são os usos essenciais se tiver a escassez.
10: Também são previstas medidas de monitoramento relacionadas ao abastecimento de combustíveis e alimentos, a atuação da Força Nacional do SUS e a criação de salas de situação para o acompanhamento de temas como incêndios, saúde, estiagem e energia. Reportagem Márcia Fernandes.
2: E a população pode ajudar a prevenir incêndios em áreas urbanas e remotas.
3: Vamos saber na reportagem quais cuidados devem ser tomados para evitar que o fogo se alastre nessa época.
12: Escassez de chuva, vegetação seca e temperaturas altas. A combinação ideal para o surgimento de incêndios. Tanto nas cidades quanto no campo, o período exige cautela da população. Entre as recomendações do Corpo de Bombeiros está não atear fogo em terrenos como forma de limpeza do ambiente. Não colocar fogo em restos de poda, entulho ou lixo. Não jogar restos de cigarro acesos nas vias públicas e não soltar fogos de artifício ou fazer fogueiras próximo a locais com vegetação seca. O capitão Jean Charles, porta-voz da Operação Verde Vivo, do Corpo de Bombeiros do Distrito Federal, destaca que a prevenção é a melhor forma de evitar grandes incêndios.
13: Na prevenção, a gente inclui a vigilância. Se houver alguém cometendo um incêndio, iniciando um incêndio, ou com suspeita, que a pessoa possa fazer a denúncia. Use os canais da cidade, segurança de cada cidade, os números de telefone da polícia, corpo de bombeiros, e faça a denúncia. Porque se cada um fizer a sua parte prevenindo e denunciando aqueles que tiverem com comportamento errado nesse sentido, todos vamos ganhar.
12: Com a possibilidade de intensificação do El Niño nos próximos meses, os cuidados devem ser reforçados. A perspectiva é de aumento do risco de incêndios florestais, especialmente na Amazônia, no Cerrado e na Caatinga. Nas áreas rurais, o uso do fogo para manejo do solo deve ter autorização dos órgãos ambientais do município ou do estado. Também é possível fazer a queima prescrita em ambientes naturais para evitar a propagação de incêndios florestais. Esse tipo de queima também só pode ser feita com orientação e autorização dos órgãos ambientais. Ao primeiro sinal de incêndio, a recomendação é ligar para o Corpo de Bombeiros no 193. Reportagem Luana Karen.
2: O trabalho de restauração do Cerrado, desenvolvido pela iniciativa Araticum, ganhou reconhecimento internacional.
3: O projeto foi escolhido pela Organização das Nações Unidas como uma das iniciativas de referência de restauração mundial.
14: A Araticum foi criada em 2020 para promover a restauração do Cerrado, o segundo bioma do Brasil que abrange mais de 2 milhões de quilômetros quadrados do território nacional e já perdeu mais de 50% de sua vegetação nativa. A iniciativa reúne diferentes setores e busca integrar a ciência aos conhecimentos de povos indígenas, comunidades tradicionais e agricultores familiares para ações relacionadas à conservação da água, do clima e da sociobiodiversidade. Daniel Vieira, pesquisador da Embrapa Recursos Genéticos, fala sobre o trabalho que é desenvolvido.
15: Conservar o cerrado de pé, passando por recuperar o cerrado da melhor maneira possível, tentar trazer o cerrado de volta, passa por uma agricultura sustentável dentro das áreas de agricultura e pastagem, conservação do solo.
14: O reconhecimento da iniciativa Araticum Restauração do Cerrado Brasileiro como uma das iniciativas de referência da restauração mundial pela Organização das Nações Unidas aconteceu nesta quarta-feira, durante a 17ª sessão da Conferência das Partes da Convenção das Nações Unidas de Combate à Desertificação, na Mongólia. Para a Embrapa Recursos Genéticos e Biotecnologia, responsável pela rede, o reconhecimento internacional demonstra que a ciência brasileira está alinhada aos compromissos nacionais e os esforços coletivos de restauração para produzir soluções voltadas ao enfrentamento da crise climática e da perda de sociobiodiversidade. Reportagem Luciana Colares de Holanda.
2: Estão abertas até o dia 10 de setembro as inscrições para a terceira edição do Prêmio Mulheres e Ciência.
3: A iniciativa dá visibilidade às contribuições de pesquisadoras brasileiras para o desenvolvimento científico e tecnológico do país.
2: Acompanhe na reportagem de Graziele Bezerra.
16: A engenheira agrônoma Maria Ângela Hungria começou a se interessar por ciência ainda na infância, incentivada pela avó, que transformava as brincadeiras de criança em experiências.
17: Ela lia comigo, ela fazia experiências no fundo do quintal, ela viu que eu tinha esse interesse. Decidiu que ele tinha que ser uma microbiologista.
16: Hoje, ela atua como pesquisadora na Embrapa Soja e se tornou uma das referências mundiais em biotecnologia do solo. Maria Ângela foi uma das vencedoras na primeira edição do Prêmio Mulheres e Ciência, promovido pelo Conselho Nacional de Desenvolvimento Científico e Tecnológico, CNPq. O trabalho mostrava o uso de biológicos na agricultura, como bactérias e fungos benéficos, em substituição aos fertilizantes químicos.
17: E eu realmente passei toda a minha vida tentando provar e desenvolver pesquisas para fazer os biológicos tecnológicos viáveis para uma agricultura altamente produtiva, mais sustentável. No Brasil, a gente quer ser cientista é muito difícil, sabe? O que a gente tem que vencer as barreiras para fazer ciência é muito difícil.
16: O Prêmio Mulheres e Ciência valoriza a produção científica. Acadêmicos e científicos mais inclusivos. A diretora de Cooperação Institucional Internacional e Inovação do CNPq, Dalila Andrade Oliveira, explica as quatro categorias de premiação.
18: Incentivo hoje são as jovens estudantes de ensino médio, que a gente já tem de começar a despertar quando ainda nem fizeram opção pela carreira acadêmica. Na categoria estímulo, são pesquisadoras que já estão inseridas no campo científico e que a gente espera que o prêmio dê a elas maior visibilidade. E a terceira faixa individual é a faixa da trajetória. O que esse prêmio faz é reconhecer essa trajetória. E aí a quarta faixa premia as universidades que adotam políticas de valorização da equidade de gênero.
16: As inscrições do prêmio estão abertas até 10 de setembro em gov.br/CNPq. Reportagem Graziele Bezerra.
3: E vamos continuar falando de oportunidades na área de pesquisa e ciência.
2: Estão abertas as inscrições para dois editais que financiam pesquisas aplicadas ao setor produtivo, entre elas a área de inteligência artificial.
3: O primeiro edital oferece bolsas para graduandos em parceria com a iniciativa privada, instituições de governo e entidades do terceiro setor.
2: Já o segundo é o programa Recursos Humanos em Áreas Estratégicas, Pesquisador na Empresa.
19: O primeiro edital do CNPq, em parceria com a CAPES, faz parte do Programa de Mestrado e Doutorado para Inovação 2026. A iniciativa oferece bolsas para graduandos. O objetivo é estimular a realização de pesquisas de mestrado e doutorado em universidades brasileiras, em parceria com a iniciativa privada, instituições de governo e entidades do terceiro setor. A diretora de Cooperação Institucional Internacional e Inovação do CNPq, Dalila Andrade Oliveira, falou sobre o programa.
20: O objetivo mesmo dessa chamada é desenvolver inovação lá na ponta. Então, o que a gente quer, na realidade, é colada numa agenda de inovação para o país, que tem muito a ver com o que a gente está buscando aí em termos de elevar a capacidade inovadora do país.
19: Já o segundo edital é para o programa Recursos Humanos em Áreas Estratégicas, Pesquisador na Empresa. Este ano será direcionado especialmente para a área de inteligência artificial. É o que explica a diretora de Cooperação Institucional Internacional e Inovação do CNPq, Dalila Andrade Oliveira.
20: São 50 milhões de reais para financiar pesquisas em inteligência artificial em empresas inovadoras, startups.
19: Márcia Mortari é professora e pesquisadora da Universidade de Brasília, UNB, e já participou do programa de recursos humanos.
21: Eu acho que isso que é a grande vantagem, né? Você fixar pessoas altamente qualificadas para estar trabalhando na empresa.
19: Os interessados em participar do programa Recursos Humanos em Áreas Estratégicas Pesquisador na Empresa têm até o dia 9 de outubro para enviar a proposta para o CNPq. Já o prazo para o envio das propostas do programa de mestrado e doutorado para inovação é 11 de dezembro. O endereço é gov.br/CNPq. Reportagem Alisson Machado.
3: E hoje tem estreia aqui na Voz do Brasil com o quadro Ciência na Prática.
2: Toda semana vamos mostrar como a ciência impacta diretamente a vida da população num bate-papo direto e descomplicado.
3: Hoje vamos falar de algo que parece coisa de filme. A pele da tilápia sendo usada no tratamento de ferimentos e queimaduras.
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23: Pesquisa 100% brasileira está inovando o campo da tecnologia médica para o tratamento de feridas e queimaduras graves.
24: Eu sou Edmar Maciel Lima Júnior, médico, cirurgião plástico, coordenador geral da pesquisa da pele e da tilápia na Universidade Federal de Ceará. O grupo da gente viu que até hoje no Brasil não havia nenhuma pele animal registrada na Anvisa, que a tilápia é o peixe mais consumido no Brasil e o segundo maior do mundo. Além de ser um animal de água doce, tem menos risco de transmissão de doença, e a pele é um produto de descarte da piscicultura que contamina o meio ambiente. E aí, quando iniciamos os estudos, detectou-se que a pele da tilápia tem uma proteína importantíssima na cicatrização, e esse foi o start para todo o início e desenvolvimento da pesquisa.
23: O que antes era descartado no manejo de peixes, hoje virou um recurso inovador para cuidados médicos que tem despertado interesse até de instituições internacionais.
24: São 406 pesquisadores, 23 coordenadores de área. Hoje nós temos 48 artigos publicados no Brasil e fora. Ganhamos 27 prêmios em primeiro lugar e temos instituições tanto no Ceará, como no Brasil e no mundo, haja visto como temos o Butantan, a Fiocruz, a própria NASA já fez parceria de pesquisa com a gente.
23: Acompanhe a pesquisa na página da Universidade Federal do Ceará. E esse foi o Ciência na Prática, com produção de Warby Calil e edição de Edinaldo Júnior. E nosso encontro com o Saber Científico volta na próxima semana. Até lá!
2: Você sabe o que são bioinsumos? São produtos de origem biológica que podem ser usados na agricultura para ajudar no controle de pragas, na nutrição das plantas e na melhoria do solo.
3: E para incentivar esse tipo de prática na agricultura familiar, o Banco Nacional de Desenvolvimento Econômico e Social vai apoiar a produção mais sustentável.
2: Interessados podem se inscrever até 31 de agosto.
0: Por meio de uma chamada de projetos, o BNDES, Banco Nacional de Desenvolvimento Econômico e Social, vai disponibilizar 40 milhões de reais para apoiar a produção de bioinsumos por cooperativas e associações de agricultores familiares. Os recursos poderão ser destinados à implantação ou estruturação de unidades de produção industriais ou semi-industriais de bioinsumos para uso próprio, utilizando processos de biotecnologia. O objetivo da iniciativa é estimular a produção de insumos de origem biológica para uso próprio pela agricultura familiar na produção de alimentos saudáveis. Como explica a gerente do Departamento de Inclusão Produtiva e Educação do BNDES, Raquel Zanon.
1: Os bioinsumos, eles podem ser, por exemplo, micro-organismos, predadores naturais de pragas e de extratos vegetais que contribuem para o crescimento e para a saúde dos sistemas agrícolas. O seu uso está associado a práticas agrícolas mais sustentáveis e à segurança alimentar.
0: Mais informações sobre a chamada de projetos estão disponíveis no site bndes.gov.br/bioinsumos. Reportagem André de Barros Lima.
3: Profissionais da segurança pública poderão participar em setembro do Dia C da Capacitação de Gênero.
2: A formação vai abordar temas como atendimento humanizado, sem revitimização, medidas protetivas de urgência e avaliação de risco em casos de mulheres vítimas de violência.
3: O curso será realizado no dia 2 de setembro de forma presencial nas 27 capitais do país.
2: A Coordenadora-Geral de Garantia de Direitos e Acesso à Justiça do Ministério das Mulheres, Ana Maria Martins, detalha a capacitação.
5: Essa formação foi pensada para todos os profissionais da segurança pública, corpo de bombeiros, policiais civis, militares, as perícias. E a ideia é que a gente consiga incorporar justamente a perspectiva de gênero, a sensibilização desses profissionais da segurança pública no atendimento às mulheres em situação de violência.
3: As inscrições encerram no dia 28 de agosto e podem ser feitas pelos sites gov.br/mj ou então gov.br/mulheres.
2: Empresas e representantes do setor de inovação podem participar da escuta de mercado sobre o projeto Nuvem Brasileira.
3: A audiência pública virtual ocorre no dia 3 de setembro, às 10 horas da manhã.
2: O projeto prevê uma solução nacional para armazenamento e processamento seguro de dados da administração pública, com infraestrutura e gestão brasileira.
3: As contribuições do setor podem ajudar a definir alternativas técnicas e contratuais para a implantação da Nuvem Brasileira.
2: Para participar e para obter mais informações, acesse abdi.com.br/nuvem brasileira.
3: Essas foram notícias do governo federal.
2: Uma realização da Secretaria de Comunicação Social da Presidência da República.
3: Fique agora com as notícias do Poder Judiciário e do Congresso Nacional. Boa noite.
2: Boa noite para você e até amanhã.
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7: Jornada do CNJ destaca a prevenção após 20 anos da Lei Maria da Penha.
8: TSE e Google fecham parceria para ampliar proteção contra uso indevido de IA nas eleições.
7: Para o STJ, concordância expressa de proprietária autoriza a cobrança de taxas por condomínio irregular.
8: Boa noite, eu sou o Arthur Filho.
7: E eu sou Walter Lima.
8: Supremo Tribunal Federal retoma julgamento de ação sobre o acesso de autoridades a registros de conexão de usuários da internet.
7: O caso trata de regras de acesso a dados de IP de usuários. O endereço de IP é um número que identifica a conexão usada por um dispositivo para acessar a internet.
8: Jornada do CNJ destaca a prevenção após 20 anos da Lei Maria da Penha.
7: O evento é promovido desde a vigência da Lei Pablo Lemos.
9: O Fórum Nacional de Enfrentamento à Violência contra a Mulher foi aberto hoje em Campo Grande, Mato Grosso do Sul. Um dos pontos discutidos é saber qual é a razão da violência contra a mulher. Ao fim da jornada de 2 dias, o Conselho Nacional de Justiça vai fazer um documento estratégico com propostas concretas para o aprimoramento da política judiciária nacional de enfrentamento à violência contra as mulheres.
8: A Associação de Moradores em Parcelamentos Irregulares pode cobrar taxas condominiais quando proprietários concordarem expressamente por escrito com a obrigação.
7: Essa conclusão é do Superior Tribunal de Justiça, o STJ. Fátima Uchoa.
25: Um condomínio constituído em parcelamento irregular no Distrito Federal ajuizou ação de cobrança contra uma condômina para receber o pagamento de cotas referentes a cerca de 5 anos. Ao reformar a sentença, o Tribunal de Justiça do DF entendeu que a cobrança era válida diante da assinatura da proprietária do imóvel concordando com as taxas. E a terceira turma do STJ manteve o entendimento, avaliando que o consentimento voluntário torna legítima a exigência das contribuições e afasta a aplicação de precedentes do Supremo Tribunal Federal e do próprio STJ, os quais proíbem a cobrança de taxas de pessoas que não aderiram à associação. O relator foi o ministro Vilas Boas Cueva.
8: O Emprega Lab foi instalado em Mato Grosso do Sul nesta quinta-feira.
7: A iniciativa é um dos pilares da pena justa e emprega do Conselho Nacional de Justiça, Rocine Gomes.
26: O Mato Grosso do Sul se tornou o 10º estado brasileiro a instalar o Emprega Lab. O lançamento foi no Tribunal Regional do Trabalho da 24ª Região, em Campo Grande. O objetivo é capacitar profissionalmente pessoas que estão passando por privação de liberdade ou que deixaram o sistema prisional. O evento contou com autoridades e uma exposição de artesanato produzido por custodiados. Até o fim de setembro, a expectativa é lançar o Emprega Lab no Acre, no Espírito Santo, no Paraná e em Rondônia.
8: TSE e Google fecham parceria para ampliar proteção contra uso indevido de IA nas eleições.
7: Nesta quarta-feira, em Brasília, foi lançada uma campanha para incentivar candidatas e candidatos das eleições gerais de 2026 a utilizarem a ferramenta de detecção por semelhanças. Guilherme Firmino tem mais informações.
27: Desenvolvida pelo YouTube, a tecnologia é capaz de identificar conteúdos gerados por inteligência artificial que reproduzem imagens de uma pessoa. A ferramenta permitirá que os próprios candidatos acompanhem a utilização de sua imagem no ambiente digital, podendo identificar, analisar e, se houver uso indevido de imagem, solicitar a remoção do conteúdo. O presidente do TSE destacou que a parceria representa um esforço conjunto para preservar direitos fundamentais no ambiente digital e fortalecer a confiança no processo eleitoral.
8: Justiça condena o estado do Maranhão a recuperar casarão histórico no centro da capital, em São Luís.
7: Decisão atende a pedidos do Ministério Público Federal. Sabrine Menezes.
28: Com a decisão, o Estado do Maranhão tem até 3 meses para apresentar ao IPHAN e executar um projeto de obras emergenciais para eliminar os riscos estruturais e conter a deterioração da fachada e da cobertura do casarão, localizado na Rua Portugal. Já o projeto de recuperação integral deve ser executado em até 6 meses. Além disso, o Estado deve manter a vigilância patrimonial contínua do imóvel, para evitar invasões, ocupações irregulares e novos danos. Em caso de descumprimento das obrigações, a multa é de R$ 1.000 por dia.
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10: A você, uma boa noite.
11: E até amanhã.
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13: Eu sou Paula Groba.
14: E eu sou Humberto Pinheiro.
13: E estes são os destaques de hoje do Jornal do Senado, que começa agora.
14: O Congresso antecipa a comissão mista para analisar fim da chamada taxa das blusinhas.
13: Fies pode ter desconto maior para médicos que trabalham em áreas sem atendimento.
14: Pesquisa data Senado. Brasileiras sofrem violência, mas não se reconhecem como vítimas.
13: Boa noite.
14: Boa noite.
13: Para atrair médicos para regiões onde faltam profissionais, um projeto em análise no Senado propõe aumentar o desconto na dívida do Fies a quem trabalhar nessas áreas.
14: A ideia é transformar o abatimento da dívida em um incentivo para levar mais médicos aos locais onde a população mais precisa de atendimento pelo SUS. Quem traz os detalhes é a repórter Patrícia Oliveira.
15: Mais de 60% dos médicos do país estão concentrados em 48 municípios e em capitais com mais de 500 mil habitantes, deixando outras áreas, especialmente na região norte, com escassez de profissionais. Um projeto do senador Dr. Irã, do Progressistas de Roraima, propõe que médicos formados com financiamento do Fies descontem até metade do valor da parcela mensal da dívida quando trabalharem na rede pública em áreas com falta e dificuldade de reposição ou retenção desses profissionais, consideradas prioritárias pelo Ministério da Saúde. Hoje, o Fies já permite abatimento da dívida para médicos que atuam por pelo menos 1 ano em equipes de saúde da família e em outros grupos específicos que atendem essas regiões. O projeto amplia o benefício para todos os médicos, inclusive especialistas, que trabalharem nos serviços públicos dessas localidades. Para o senador, a proposta, que está pronta para votação na Comissão de Assuntos Sociais, pode reduzir a dívida dos profissionais e levar médicos para onde eles são mais necessários.
16: Damos um alívio grande ao jovem médico que muitas vezes sai da faculdade com uma dívida enorme e, ao mesmo tempo, levamos mais profissionais às estruturas hospitalares, às UBSs, enfim, a todas as estruturas de atendimento do nosso gigante SUS, reforçando o acesso às pessoas que mais preciso nos encontre esse país.
15: Se for aprovado na Comissão de Assuntos Sociais, o projeto ainda será analisado pela Comissão de Assuntos Econômicos.
13: E a Comissão de Direitos Humanos vai criar um grupo de trabalho sobre a suspensão pela Anvisa de um remédio para a distrofia de Duchenne.
14: Essa distrofia muscular é uma doença genética rara e progressiva que causa perda de força dos músculos. A reportagem é de Márcio Maturana.
17: A Comissão de Direitos Humanos fez uma audiência pública com especialistas e famílias de pacientes para debater a situação regulatória do medicamento. Débora Racelli, mãe do paciente Raul, de 6 anos, disse que o Elevides é a esperança das famílias.
18: Aproximadamente no Brasil, temos 15 meninos medicados, como já foi falado. 1.200 meninos no mundo receberam o tratamento através de estudos e via comercial. Eles estão bem, eles estão crescendo, eles estão vivendo, eles estão indo para a escola, eles estão indo brincar. Pode não ter os melhores ganhos no gráfico, mas a doença parou, a doença estabilizou, a doença está dando respiro para que eles sejam crianças.
17: O diretor da Anvisa, Daniel Pereira, explicou que a decisão da agência não é definitiva.
29: Não há decisão imutável por parte da agência. As decisões da agência, elas são feitas conforme os dados que a gente tem no momento, conforme os dados que a gente recebe, conforme os dados que a gente consegue, né, avaliar.
17: O medicamento é aplicado em dose única e os pacientes são acompanhados com relatórios periódicos. O laudo definitivo sobre a eficácia do remédio deve ser concluído em 2031. A senadora Damaris Alves, do Republicanos do Distrito Federal, que é presidente da Comissão de Direitos Humanos e coordenou o debate, anunciou que vai criar um grupo de trabalho para buscar uma solução no caso do medicamento Elevides.
13: A comissão mista que analisa a medida provisória que zera o imposto de importação sobre compras de até 50 dólares em plataformas virtuais se reúne amanhã para eleger o presidente. Conhecida como taxa das blusinhas, a MP também autoriza o ministro da Fazenda a alterar as alíquotas do imposto de importação sobre remessas postais internacionais. Para compras de até 50 dólares, a alíquota poderá ser reduzida a zero. Já para remessas de até 3 mil dólares, poderá chegar a 30%.
14: O deputado Reginaldo Lopes, do PT de Minas Gerais, foi indicado pelo presidente da Câmara, Hugo Mota, para presidir a comissão. A indicação do relator caberá ao Senado. O parlamentar defendeu a aprovação rápida da MP, que perde a validade no dia 8 de setembro.
0: Nós vamos debater e fazer um grande diálogo com todos os setores econômicos da indústria brasileira, com os parlamentares, senadores, e vamos sim defender a aprovação imediata deste direito do povo brasileiro de poder ter isenção nas suas compras internacionais até 50 dólares.
13: A violência contra a mulher ainda é uma realidade no Brasil e muitas brasileiras não reconhecem como violência situações de agressão que vivenciam no dia a dia.
14: Os dados estaduais da mais recente pesquisa nacional do Data Senado revelam diferenças na percepção da violência de gênero entre os estados e mostram como essa falta de reconhecimento pode dificultar a denúncia e a busca por ajuda. A reportagem é de Raíssa Abreu.
1: A distância entre a violência vivida e a declarada é uma das principais conclusões da pesquisa. Em Alagoas, 36% das mulheres relataram situações de violência sem identificá-las como violência doméstica ou familiar. No Paraná e em São Paulo, esse índice foi de 25%. O presidente do Senado, Davi Alcolumbre, disse em nota que divulgar dados por estado ajuda a entender o problema em profundidade e aumenta a chance de combatê-lo. O coordenador do Data Senado, José Henrique Varanda, disse que o objetivo não é criar um ranking entre os estados.
3: O detalhamento estadual é muito mais importante não para criar um ranking, mas para identificar as necessidades de cada localidade. A gente olha para esses números, a gente vê que ainda estamos assim, muito aquém da realidade.
1: A 11ª edição da Pesquisa Nacional de Violência contra a Mulher ouviu 21.641 mulheres nos 27 estados e no Distrito Federal. A pesquisa é uma parceria do Data Senado com o Observatório da Mulher contra a Violência.
5: Eleições 2026.
13: O programa Seu Voto Importa, da Justiça Eleitoral, vai oferecer transporte a eleitores com mobilidade reduzida.
14: A solicitação deve ser feita até 14 de setembro, 20 dias antes da data da eleição. Repórter Pedro Pincer.
19: Eleitoras e eleitores que necessitarem de apoio para se deslocarem até seus locais de votação nas eleições de 2026, contarão com um serviço de transporte individual gratuito. O programa Seu Voto Importa, do Tribunal Superior Eleitoral, busca reduzir as barreiras físicas ao exercício do voto e promover a inclusão de grupos historicamente vulnerabilizados. E foi inspirado em experiências desenvolvidas por tribunais regionais como o de Pernambuco. Assessor de planejamento do órgão, Acácio Leite, explicou como o Seu Voto Importa funciona na prática.
20: Então nós transportamos eleitores com deficiência visual, deficiência auditiva, paralisia cerebral, síndrome de Down, autismo, deficiência física, todos os tipos de deficiência nós atendemos. No dia das eleições, vai buscar esse eleitor em casa, leva ele para votar até o local de votação e traz ele de volta até a casa dele com toda a segurança e com um apoio técnico bem interessante.
19: A solicitação pode ser apresentada pelo próprio eleitor ou, quando necessário, por seus representantes legais ou de apoio. O pedido pode ser feito presencialmente, diretamente no cartório eleitoral da zona correspondente ou por canais remotos e eletrônicos até 14 de setembro.
13: E amanhã, sexta-feira começa o horário eleitoral gratuito das eleições 2026. As emissoras de rádio e TV devem destinar tempo para que os candidatos e candidatas divulguem as propostas de campanha para os cargos de presidente da República, deputado federal, governador, senador e deputado estadual ou distrital, no caso do Distrito Federal.
14: A propaganda eleitoral gratuita será veiculada de segunda a sábado com 50 minutos diários em rede, divididos dois blocos de 25 minutos no rádio e na TV. Além disso, 70 minutos serão destinados a inserções de 30 e 60 segundos distribuídas ao longo do dia. O horário eleitoral deve ocorrer até o dia 1º de outubro, 3 dias antes da realização do primeiro turno. Com edição de Paula Groba e trabalhos técnicos de Eliseu Caires, o Jornal do Senado fica por aqui. Acompanhe agora as notícias da Câmara dos Deputados. Boa noite.
13: Boa noite e até amanhã.
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4: Presidentes estabelecem prioridades para votações do esforço concentrado.
9: Deputados obrigam notificação de distúrbio vocal relacionado ao trabalho.
4: Avança a proposta que permite instalação de faróis auxiliares em caminhões.
9: Boa noite. Uma comissão da Câmara aprovou a instalação de faróis auxiliares em caminhões. A repórter Maria Neves explica por que a medida foi considerada necessária.
21: A Comissão de Viação e Transportes da Câmara dos Deputados aprovou o projeto do deputado Rodrigo Dazaeli, do PL do Mato Grosso, que permite a instalação de faróis auxiliares em caminhões que circulam em áreas privadas. Pelo texto, veículos de transporte de carga utilizados em atividades agropecuárias, florestais, industriais e logísticas, poderão ter luzes adicionais, desde que

0: precárias, estradas de chão. E essas estradas, elas não têm iluminação de nenhum tipo. Às vezes o cara tá transitando, quando ele vê, ele tá em cima de um animal, de um boi, de um cavalo ou de um animal silvestre e acaba acontecendo um acidente. Se ele tem as lâmpadas auxiliares, ele consegue ter um foco maior, mais longe desses animais, essas estradas.
1: Pelo texto aprovado, o condutor que trafegar por via pública com iluminação auxiliar ligada incorrerá em infração grave a ser punida com multa e retenção do veículo para regularização. Uma pesquisa realizada pela Fundação Instituto de Pesquisas Econômicas e a Secretaria Nacional de Trânsito apontou que caminhões e ônibus respondem por aproximadamente 4% dos veículos em circulação no país. Isso corresponde a cerca de 4.900.000 veículos. A proposta, que permite a instalação de faróis auxiliares em caminhões, ainda será analisada pela Comissão de Constituição e Justiça. Da Rádio Câmara de Brasília, Maria Neves.
2: Transportes. Júlio Arco Verde, do PP do Piauí, apoia a proposta que muda as regras de cobrança do IPVA. O texto estabelece a alíquota máxima de 1% sobre o valor venal dos veículos e determina que os estados possam conceder descontos para modelos menos poluentes.
3: A proposta considera exclusivamente o peso de fábrica do veículo, em vez do valor de mercado, para o cálculo do IPVA. Júlio Arco Verde acredita que a medida torna a cobrança do imposto mais justa e alinhada a modelos adotados em outros países.
2: Consumidor. Embalagens de produtos industrializados não poderão exibir fotos de componentes que não fazem parte da receita. É o que determina o projeto de Félix Mendonça Júnior, do PDT da Bahia, segundo o qual as ilustrações orientam mais a decisão de compra do que a leitura da lista de ingredientes.
3: Além disso, o projeto de Félix Mendonça Júnior prevê que a Anvisa estabeleça o teor mínimo de ingredientes, como chocolates, frutas e queijos, para destaque nas embalagens, seguindo padrões internacionais de composição e denominação de alimentos.
2: Direitos Humanos. Gervásio Maia, do PCdoB da Paraíba, defende a aprovação de projeto que obriga academias a trazer informações e instruções em braille nos equipamentos. Relator da matéria na Comissão de Constituição e Justiça da Câmara, o deputado afirma que o objetivo é ampliar a autonomia das pessoas com deficiência visual.
3: Gervásio Maia argumenta que a adaptação promove a inclusão desse público nas atividades físicas, contribuindo também para a redução do risco de acidentes durante a prática dos exercícios.
2: A alteração no Estatuto do Índio vai garantir

0: podem ser proibidos de entrar em estádios de futebol e outros eventos esportivos. A restrição está prevista em um projeto apresentado por Rodrigo Gambale, do Podemos de São Paulo.
1: A proposta exige que os organizadores dos eventos barrem os inadimplentes na entrada, inclusive por biometria. Rodrigo Gambale acredita que a medida protege crianças e adolescentes e dá mais agilidade à cobrança das pensões.
2: Segurança Pública.
0: Alexandre Leite, do União de São Paulo, propõe aumentar a pena para quem fizer falsa acusação de violência doméstica e familiar. O deputado explica que a ideia é alterar o Código Penal para endurecer a punição do crime de denunciação caluniosa.
1: O texto também prevê que a concessão de medida protetiva com base em denúncia falsa passe a configurar o crime de denunciação caluniosa. Alexandre Leite afirma que a medida busca preservar a credibilidade do sistema de proteção às vítimas e punir quem agir de má fé.
2: Desenvolvimento Regional.
0: Projeto de Domingos Neto, do PSD do Ceará, busca ampliar a utilização do reuso de água e da dessalinização em regiões afetadas pela seca. O deputado também inclui no texto incentivos de financiamento para projetos que adotarem essas tecnologias.
1: Domingos Neto explica que a iniciativa facilita o acesso a financiamentos para projetos que promovam fontes complementares de abastecimento de água. Ele acrescenta que a medida prioriza a eficiência do uso da água, além de preservar os mananciais.
2: Trabalho.
0: Os deputados aprovaram um projeto que obriga a notificação do distúrbio vocal relacionado ao trabalho como doença funcional. A repórter Paula Bittar tem os detalhes.
3: A Comissão de Constituição e Justiça da Câmara aprovou o projeto que determina a notificação compulsória do distúrbio vocal relacionado ao trabalho como doença funcional. O objetivo é aperfeiçoar as políticas públicas e proteger a saúde vocal de profissionais que utilizam a voz como instrumento de trabalho, em especial professores e teleoperadores. O autor do projeto, deputado Rogério Correia, do PT de Minas Gerais, ressaltou que o distúrbio é uma doença que está extremamente associada ao trabalho.
4: Ela vai influenciar na vida das pessoas e precisa de ter o tratamento relacionado ao trabalho, por isso uma doença do trabalho. Assim colocado, leva os professores a ter uma proteção pela profissão que ele exerce.
3: O projeto considera distúrbios vocais relacionados ao trabalho quaisquer formas de desvios vocais relacionados à atividade profissional que diminuam, comprometam ou impeçam a atuação ou a comunicação do trabalhador. A proposta que determina a notificação compulsória do distúrbio vocal relacionado ao trabalho como doença funcional já pode seguir ao Senado. Da Rádio Câmara de Brasília, Paula Bittar.
1: Ayrton Faleiro, do PT da Bahia, comemora a aprovação na Câmara do fim da escala 6x1. Na avaliação do deputado, a medida amplia direitos e melhora a qualidade de vida da classe trabalhadora.
0: O parlamentar também afirma que a mudança representa um ganho para a economia e destaca a participação de trabalhadores, dos parlamentares e do governo federal na aprovação da proposta. Para Ayrton Faleiro, a medida garante mais dignidade aos trabalhadores brasileiros.
5: A aprovação do fim da escala 6x1, estabelecendo 2 dias de descanso para a classe trabalhadora, para cuidar da família, para cuidar da saúde, para cuidar do esporte, para cuidar da sua religiosidade, é um ganho fundamental para a nossa economia. Quem está de parabéns mesmo são os trabalhadores e trabalhadoras do Brasil, que agora vão ter uma condição mais digna para, além do trabalho, uma vida melhor.
2: Saúde.
1: Ed Josenildo, do PDT do Amapá, projeto que proíbe a prescrição e o uso de implantes hormonais para fins estéticos ou melhoria do desempenho físico. O projeto prevê que esses produtos somente sejam indicados para diagnóstico compatível e respaldo científico.
0: Josenildo propõe que farmácias e estabelecimentos registrem o profissional responsável, o paciente, a composição e o lote de cada implante. O congressista explica que o registro de cada implante permite identificar prescrições que usam diagnósticos médicos como justificação.

0: justificativa para fins estéticos.
1: Previdência.
2: Eduardo da Fonte, do PP de Pernambuco, apresentou o projeto que determina o pagamento provisório do benefício de prestação continuada quando o INSS não analisar o pedido em até 45 dias. Ele explica que a implantação deverá ser feita em até 5 dias úteis após o fim do prazo.
0: Eduardo da Fonte esclarece que o pagamento temporário não substitui a análise definitiva do INSS. Ele acrescenta que, se o pedido for negado, o benefício será interrompido depois de assegurado o direito de defesa, sem devolução automática dos valores recebidos de boa-fé.
1: Cultura.
2: Projeto de Adriano do Baldi, do PP de Goiás, inclui o Dia Nacional do Povo Cigano, celebrado em 24 de maio, no calendário oficial de eventos nacionais. Ele explica que a medida visa incentivar a realização de campanhas educativas e de combate a estereótipos.
0: Embora 24 de maio já marque o Dia Nacional do Cigano, Adriano do Baldi diz que o reconhecimento oficial da data vai dar mais visibilidade a esta comunidade histórica e vai fortalecer o acesso a direitos básicos como documentação, saúde, educação e moradia.
2: Pastor Diniz, do União de Roraima, é favorável à renovação da permissão para que a Rondovisão Rondônia Rádio e Televisão continue operando uma emissora de rádio FM em Ji-Paraná por mais 10 anos.
0: O relator da proposta na Comissão de Comunicação afirma que a documentação apresentada pela empresa atende às exigências legais e às normas do colegiado. Por isso, o pastor Diniz defende a homologação do ato do Poder Executivo pelo Congresso Nacional.
1: Educação.
2: Projeto de Da Vitória, do PP do Espírito Santo, prevê descontos a participantes do FIES com pagamentos em dia ou em atraso de até 90 dias. Ele argumenta que a proposta permite que o beneficiário quite a dívida à vista sem pagar juros e multas, com desconto de até metade do valor financiado.
0: Da Vitória também propõe parcelamento em até 150 meses, com eliminação de juros e multas, além de desconto de até 30% sobre a dívida principal. O deputado diz que as renegociações devem alcançar os bons pagadores, desde que não provoquem perda de receita para o fundo estudantil.
1: Votação.
2: Em reunião com o presidente da República, os presidentes da Câmara, Hugo Mota, e do Senado, Davi Alcolumbre, definiram os projetos que terão prioridade na semana de esforço concentrado do Congresso. O repórter José Carlos Oliveira tem os detalhes.
3: Os presidentes da Câmara dos Deputados, Hugo Mota, e do Senado, Davi Alcolumbre, se reuniram com o presidente Lula no Palácio Alvorada e definiram 5 propostas com prioridade de votação entre 1º e 4 de setembro, último esforço concentrado do Congresso antes da eleição de outubro. 4 propostas já foram aprovadas pelos deputados e estão em análise no Senado. O fim da escala 6x1 de trabalho semanal, a chamada PEC da Segurança Pública, a Política Nacional de Minerais Críticos e Estratégicos e os incentivos fiscais para a instalação de data centers no Brasil, batizados de Redata. O presidente da Câmara, Hugo Mota, elogiou a possibilidade de avanços legislativos por meio de diálogo e cooperação institucional.
4: Mais feliz ainda de ver essas matérias que passaram na Câmara, como a PEC da Segurança, a PEC do fim da escala 6x1, o projeto dos minerais críticos, que é um projeto estratégico para o país, de soberania nacional, e também o Redata, que além do ponto de vista dos investimentos que o Brasil irá receber, nós teremos condição também de armazenar os dados da população brasileira aqui em nosso país, não mais dependendo de outros países.
3: O 5º item da pauta prioritária é a medida provisória que zera temporariamente a chamada taxa das blusinhas, ou seja, a cobrança do imposto de importação federal de 20% sobre remessas postais internacionais de até 50 dólares. Hugo Mota lembrou que a medida provisória perde a validade em setembro, com riscos de prejuízos para milhões de brasileiros que compram pela internet. Mota indicou o deputado Reginaldo Lopes, do PT de Minas Gerais, para presidir a comissão mista sobre o tema. Os deputados aprovaram a PEC da segurança em março. O texto garante mais recursos para o setor, inclusive por meio da destinação de dinheiro arrecadado com as BETs para o Fundo Nacional de Segurança Pública e o Fundo Penitenciário Nacional. O fim da escala 6x1 foi aprovado pela Câmara em maio. O projeto prevê jornada de 40 horas semanais em 5 dias, com 2 de descanso e sem redução de salário. Também em maio, os deputados aprovaram a Política Nacional de Minerais Críticos, com incentivos governamentais à exploração de minerais considerados fundamentais na produção de tecnologias, como smartphones, carros elétricos e sistemas militares. O projeto de lei do REDATA, Regime Especial de Tributação para Serviços de Data Center, foi aprovado pela Câmara em fevereiro. Da Rádio Câmara de Brasília, José Carlos Oliveira.
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1: Economia.
0: Doutor Luiz Ovando, do PP de Mato Grosso do Sul, defende a proposta de emenda à Constituição que amplia a imunidade tributária para igrejas e entidades filantrópicas. O texto já foi aprovado na Câmara e seguiu para análise dos senadores.
2: O deputado afirma que a medida fortalece o trabalho social desenvolvido por igrejas e organizações beneficentes, ampliando recursos destinados ao atendimento da população. Doutor Luiz Ovando acrescenta que a proposta prevê mecanismos de devolução tributária para evitar cobranças consideradas excessivas.
6: Quando você compra uma lâmpada, compra alguma coisa em supermercado, então isso tudo é tributado. Então, se já está tributado e o cidadão, membro da igreja, já paga imposto de renda, se ele tiver uma empresa, ele também recolhe esse valor, nós estamos aqui, através dessa PEC, defendendo o fato de que as instituições e também as filantrópicas que prestam serviço à comunidade sejam isentadas, sejam imunizadas, vamos dizer assim, desse recolhimento. E se acontecer, isso seja devolvido através de um cashback.
0: Zé Neto, do PT da Bahia, apresentou o projeto que cria o programa Fazer o Bem para a Melhor Idade, que permite a empresas abater do imposto de renda valores destinados a idosos que vivem em asilos ou casas de repouso.
7: E o que é que nós queremos? Que nesse projeto a gente vai atender os idosos com rendimentos mensais inferiores ao limite da isenção de imposto de renda que estejam nos abrigos de idosos e casas de idosos. Que a tendência é que isso cresça muito. Quem dá assistência a esses idosos? Como vão ser assistidos? Cada dia você tem menos pessoas na família e você vai ter muito mais pessoas que não vão ter esse atendimento, e isso é uma forma de dar uma atenção e uma assistência junto com a ordem governamental, com o Estado, município, Estado, União, para que a gente possa diminuir essas dificuldades que são vividas pelos idosos no Brasil.
2: Zé Neto explica que, pelo texto, cada empresa poderá apoiar até 3 idosos com abatimento limitado a 5% do imposto devido por ano. Para ter direito ao incentivo, a pessoa jurídica deverá obter o certificado amigo do idoso após a habilitação junto à Receita Federal.
0: Bandeira de Melo, do PV do Rio de Janeiro, é um dos autores da proposta de emenda à Constituição que busca preservar incentivos estaduais e municipais a projetos culturais e esportivos após a reforma tributária. O texto permite que empresas continuem apoiando iniciativas desses setores com abatimento de parte do imposto devido.
2: Bandeira de Melo alerta que a substituição do ICMS e do ISS pelo novo imposto sobre consumo pode abrir brecha para a extinção de mecanismos usados hoje no financiamento da cultura e do esporte. O objetivo da proposta é criar regras nacionais uniformes sobre o tema.
0: Termina agora o jornal Câmara dos Deputados, produzido pela Rádio Câmara, com trabalhos técnicos de Wellington Teles e apresentação de Luciana Vieira e Val Monteiro. Boa noite.
2: A Voz do Brasil volta amanhã. Uma boa noite para você.
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0: 8 e 2.
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1: Muito bem, boa noite. Alô, Francisco Beltrão. Alô, região. Alô, você de todo mundo, de todo o Brasil, de todo mundo ligadinho aqui na Nauin FM. É, hoje é quinta-feira, galera. Hoje é quinta-feira, hoje é dia de saudade por aqui. É dia de matar a saudade, é dia de TBT. Está entrando no ar nessa quinta-feira, dia 27 de agosto de 2026. Está entrando no ar o Agito 106 TBT. Desta quinta-feira, tá bom? Comigo, Locutor Café, até as 22, levando pra você muita música, muita saudade, aquelas que você quase esqueceu, a gente vai relembrar por aqui, tá bom? São 20 horas mais 5 minutinhos, eu quero falar pra você o seguinte, o nosso WhatsApp tá liberado pra você participar juntinho comigo por aqui. É o 469-8822-3529, pode participar, pedir a sua música, indicar o seu sucesso, a sua saudade, conta pra gente aquela história, o porquê que você gosta tanto dessa música, o que que ela te relembra, o que que ela te traz nas lembranças aí, pode mandar o seu áudio, pode mandar a sua mensagem de texto e a gente vai com certeza rodar o seu recadinho e também a sua indicação, tá legal? Essa é a Nauin FM 106,3, a queridinha de Francisco Beltrão há 23 anos, levando pra você muita música, informação, interação, fazendo parte da sua vida. Há 23 anos, a sua rádio em todo lugar.

Vamos fazer o seguinte então, matando a saudade por aqui, a gente vai começar muito bem com essa super saudade. É o som do Journey por aqui, pra você curtir juntinho comigo. Essa aqui marcou época, sucesso, e você curte juntinho assim.

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1: Muito bem, bacana, legal, hein? 20 horas mais 13 minutinhos, aí o som do Rádio Reed Creepy. É, sonzeira por aqui, né? Pra matar a saudade, 20 horas e 14. É o Agito 106, especial TBT, aqui na sua Anaun FM. Vamos matar mais saudade, claro. Vamos matar mais saudade. Vamos trazendo por aqui agora uma saudade nacional com Nenhum de Nós, Camila, Camila. Isso aqui vai especialmente pra minha Camila, né? Alô, bebê.

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1: Muito bem, muito bem. São 20 horas mais 24 minutinhos aqui na sua Nauin FM 106,3, trazendo para você aí muita saudade, né? Você curtiu aí então uma super dose dupla com Nenhum de Nós. Rodou por aqui Camila e também rodou por aqui o Astronauta de Mármore, né? Essa canção bonita que marcou gerações aí, marcou época, né? 20 horas mais 25 minutinhos, Agito 106 especial de TBT por aqui, na quinta-feira, a gente mata a saudade e relembra todos os sucessos, tá? O WhatsApp tá liberado pra você, 469-8822-3529, pra você pedir a sua música e indicar o seu sucesso por aqui. Vamos fazer o seguinte, vamos trazendo o nosso rápido intervalo por aqui, o nosso break, e já já eu estou de volta com mais música. Não sai daí que tem mais TBT pra você.

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1: Oito e 27.

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2: 8:42.
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1: Legal, bacana, 20 horas mais 43 minutinhos. 20 horas 43 minutos. É o Agite 106 especial de quinta-feira, especial TBT por aqui. Pra você matar a saudade, né? Trazendo muita música bacana pra você recordar. WhatsApp liberado, 469-8822-3529. Pode pedir sua música e indicar o seu sucesso e a gente vai rodar com certeza, tá bom? Começando esse nosso bloco aqui, ó, muito bem, com o Bad Boys Blue, pra matar a saudade, de 1986. Essa aqui, ó.

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